Mundo Livre, sua atitude sonora. Free Falling, som do Tom Petty e ainda Pato Fu, também deixando seu carimbinho no encontro de hoje com Sobre o Tempo. Já já tem Blind Melon com No Rain.

Mundo Livre, sua rádio de atitude, com Foo Fighters e a clássica Learn to Fly. Ainda rolou o som do Pixies, Where is My Mind? E daqui a pouquinho, logo depois do intervalo, a gente ainda curte Gorillaz, Linkin Park e muito mais. Vem comigo.

Mundo Livre com Linkin Park. Você ouviu Somewhere I Belong, o principal single lá do Meteora, né? Que para muitos fãs do Linkin Park talvez seja o melhor álbum da carreira. Concorda? Discorda? Manda sua mensagem pra gente. Esse álbum é de 2003. Lembro exatamente quando ele saiu. Corri pra comprar o meu. E olha só, daqui a pouquinho a gente segue por aqui. Intervalo rapidinho na sequência, mas na volta já tem som do Bob Dylan, Hurricane, pra gente curtir.

0: aqui que eu volto rapidão.
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Mundo Livre, sua atitude sonora, som fofinho da Sheryl Crow. All I Wanna Do Is Have Some Fun, é o que ela disse. Antes também, quem passou por aqui foi Walk This Way, som do Aerosmith. Fechando mais um bloco, então, aqui do nosso encontro de hoje, feriadão de 12 de outubro. Depois do intervalo, eu abro mais uma hora com muita coisa ainda pra rolar. Vai ter som do Joy Ramone, vai ter Lynyrd Skynyrd, então não arrasta o pé daí.

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Seguindo em frente com a programação noturna dessa segunda-feira, 12 de outubro, eu, Renan Zamilian, contigo até a meia-noite. E agora, abrindo essa hora, tem The Wallflowers, One Headlight.

0: Mundo Livre, sua atitude sonora, com versão punk rock de What a Wonderful World, do Louis Armstrong, na voz do grande Joey Ramone. Volto já.
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Mundo Livre, sua rádio de atitude, com os caras do Lynyrd Skynyrd, Sweet Home Alabama, e ainda Skank com De Repente. Chegando agora pra você, os caras pintadas do Kiss, I Was Made For Loving You.

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0: registrado mais um fim de bloco aqui nas ondas sonoras da Mundo Livre, dessa segunda-feira, 12 de outubro, feriadão, curtindo numa boa, muita atitude sonora. A gente ouviu Weezer, Thank God for Girls, e o System of a Down, Lonely Day. Chegando já já depois do intervalo, tem som do The Who, hein? Não perde.
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0: The Clash na Mundo Livre, você ouviu I Fought the Law e ainda os australianos do Midnight Oil com King of the Mountain. Seguimos juntos, curtindo mais Atitude Sonora na nossa noite de segunda-feira. Uma ótima noite para você que me acompanha aqui nas ondas da Rádio Mundo Livre. Seguimos, então, nesse 12 de outubro. Um feliz dia das crianças para os mini ouvintes, que uma hora dessa já devem estar na cama, inclusive, né? Daqui a pouquinho eu volto, depois do break, abrindo a última hora de hoje com mais sons para a gente curtir, hein? Rapidão.
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0: Chegando à última hora do nosso encontro de hoje, segunda-feira, 12 de outubro, e abrimos com R.E.M., Losing My Religion.

0: Mundo Livre, sua atitude sonora. Esse foi Offspring, Pretty Fly. E ainda Pink Floyd com Money. Daqui a pouquinho tem som do Creedence chegando por aqui, hein? Have You Ever Seen the Rain?
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0: Mundo Livre, sua rádio de atitude, com Black Keys, Howling For You, escolhidos a dedo para fechar mais um bloco aqui do nosso feriadão de 12 de outubro. Vamos aproveitando esse finalzinho de noite, amanhã já volta tudo a normal, então fica comigo para curtir as saideiras ainda do nosso horário, fechou? Volto já já.
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Mundo Livre com Queen, Another One Bites the Dust. Quem aí saca nessa música uma clara influência do funk, do soul, do disco music, né? Essa batidinha não engana. Freddie Mercury claramente inspirado por essas sonoridades. E ainda também teve som do Mumford & Sons com I Will Wait. Chegando pra você na sequência e puxando a última da nossa noite de hoje, tem Oasis, Stand By Me.

0: Bom demais! Pra fechar então o nosso encontro deste feriado de 12 de outubro, noite de segunda-feira, ouvimos por aqui Beatles com Drive My Car e antes Alanis Morissette, You Oughta Know. É isso aí, muito obrigado pela sua companhia, estamos apenas começando a nossa semana. Amanhã tô de volta a partir das 7 da noite pra curtir junto contigo muita atitude sonora, fechou? Bom descanso pra você e a gente se fala amanhã, valeu!
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0: bom.
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4: Consultar o dentista não deve ser uma atitude tomada apenas quando aparecem dor ou outros sintomas. A avaliação de rotina ajuda a identificar alterações ainda no início e prevenir problemas mais graves. Sobre a importância desse acompanhamento, fala a cirurgiã dentista Graça Silveira.
5: Às vezes as pessoas associam o dentista somente ao dente, ao tratamento de dente. Mas a nossa atuação, ela vai muito além disso. E a boca, ela faz parte do nosso organismo e ela reflete e interfere na saúde e na qualidade da nossa vida de modo geral. Mais do que homenagear os profissionais dessa área, essa data é uma oportunidade também de conscientizar a população sobre prevenção, autocuidado e a importância de manter um acompanhamento odontológico.
4: Além das consultas periódicas, alguns cuidados precisam fazer parte da rotina, como higiene correta dos dentes e da língua, uso de fio dental e atenção a alterações na boca. A profissional Graça Silveira, cirurgiã dentista, explica quais hábitos podem ajudar a preservar a saúde bucal.
5: Não existe uma frequência única que vai valer para todas as pessoas. Isso vai depender da idade, da condição de saúde, dos hábitos de higiene, o histórico odontológico, o risco individual de desenvolver determinados problemas ou alterações. De maneira geral, muitas pessoas, elas se beneficiam muito de avaliações periódicas, que são a cada 6 meses, mas tem alguns pacientes que precisam de acompanhamento mais próximo. O ideal seria para você pelo menos ir 2 vezes no ano, a cada 6 meses.
4: A orientação é não esperar o surgimento de um problema para procurar atendimento e acompanhamento regular. Assim é possível avaliar a saúde bucal e indicar os cuidados necessários para cada paciente.
6: João Paulo Seabra, da Rádio Cultura FM de Belém, para a Rádio Nacional em Brasília.
7: As 8 áreas da administração pública, analisadas pelo Programa de Avaliação das Contas Municipais de Governo, serão temas de palestras e apresentações de boas práticas. Isso ocorrerá no evento ProGov, Gestão que Transforma Políticas Públicas. O seminário celebra os 5 anos de implantação do programa pelo Tribunal de Contas do Estado. O encontro será nos dias 13 e 14 de outubro. O local será o Centro de Eventos da Federação das Indústrias do Estado do Paraná, em Curitiba. Omar Nasser, do Tribunal de Contas do Estado do Paraná. O Tribunal de Contas do Estado decidiu pelo prosseguimento de concorrência eletrônica realizada por Curitiba. O certame é destinado à contratação do lote 3. Das obras do eixo BRT Leste-Oeste. A contratação tem valor máximo estimado em R$ 94 milhões. O TCE entende que não há elementos para justificar a paralisação da disputa. A suspensão da licitação foi concedida em 14 de julho do ano passado. Omar Nasser, do Tribunal de Contas do Estado do Paraná.
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8: O documentário Depois do Impacto, a história do Coritiba Crocodiles, acompanha a retomada do time curitibano de futebol americano depois do acidente de ônibus de 2024 que matou 3 atletas e deixou integrantes da equipe feridos. A produção, dirigida por Rafael Moraes, mostra o luto, a volta aos treinos e a reconstrução do grupo que adotou o lema Por Eles, Pra Eles. O filme é o primeiro longa-metragem internacional produzido pela NFL e estreou no Festival do Rio. Uma exibição especial em Curitiba está em negociação. E o Atlético venceu o Independente São Joséense por 1-0 na Arena da Baixada pela 6ª rodada da Copa Paraná. O gol foi marcado por Cauê Cestrenha ainda no primeiro tempo. Com o resultado, o Furacão chegou a 9 pontos e aparece provisoriamente na segunda colocação. O time já está classificado e agora tenta garantir vaga direta nas semifinais. Na última rodada da primeira fase, o Atlético enfrenta o Londrina no dia 17 de outubro. De Curitiba, Mauro Conte, com informações da Rede AERP.
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9: Os principais candidatos ao governo do Amazonas votaram durante a manhã deste domingo em Manaus. O primeiro a votar foi o candidato à reeleição Roberto Cidade, do União Brasil. Ele votou em uma universidade da zona centro-sul da capital. Roberto Cidade assumiu o governo do Amazonas após uma eleição indireta realizada em maio pela Assembleia Legislativa do Estado. Antes disso, ele havia assumido interinamente o cargo, após o então governador Wilson Lima e o vice-governador Tadeu de Souza renunciarem aos mandatos para disputar as eleições deste ano. A candidata Maria do Carmo, do Partido Liberal, votou por volta das 9 horas da manhã em uma escola na zona centro-sul da capital. Também às 9 horas, o candidato Omar Aziz, do Partido Social Democrático, votou em uma escola no bairro Aparecida, na zona central de Manaus. Quem também votou durante a manhã foi o candidato Davi Almeida, do Avante. Ele votou em uma escola estadual no bairro Betânia, na zona sul da capital. E um homem morreu na manhã deste domingo após sofrer um ataque cardíaco enquanto estava na sessão eleitoral na zona oeste de Manaus. O caso ocorreu na escola Padre Pedro Gislande, localizado no bairro Compensa, zona centro-oeste da cidade. Segundo informações preliminares, o homem estava dentro da sala de votação quando passou mal. O eleitor não teve o nome e nem a idade divulgada até o momento. Do sistema de comunicação Encontro das Águas, Victor Itaife para a Rádio Nacional.
10: A manhã de eleição em Curitiba foi marcada por muita movimentação nos locais de votação, mesmo com a chuva que cai na região desde a madrugada. No Colégio Estadual do Paraná, um dos mais tradicionais da capital paranaense, a movimentação também foi grande desde as primeiras horas do dia. Segundo o Tribunal Regional Eleitoral do Paraná, cada eleitor leva, em média, entre 40 segundos e 1

0: teste de integridade antes da votação. No Paraná, houve 334 ocorrências com esses equipamentos, totalizando 76 substituições. A capital paranaense conta com 10 zonas eleitorais, totalizando mais de 1.400.000 pessoas aptas a votar. Em todo o Paraná, são cerca de 8.600.000 eleitores, o que torna o estado o quinto maior colégio eleitoral do país. O Paraná também registrou mais de 1.000 candidaturas para os cargos de governador, senador, deputados estaduais e federais. Da Rádio UniFM Curitiba, Cleverson Teixeira.
1: Nas eleições 2026 estão em funcionamento dois sistemas eleitorais, o majoritário e o proporcional. O sistema majoritário é usado para eleger presidente da República, governadores e prefeitos. Para vencer no primeiro turno, o candidato tem que conseguir a maioria absoluta dos votos válidos, ou seja, mais da metade dos votos, sem considerar brancos e nulos. Mas se nenhum candidato alcançar a maioria absoluta, então se faz necessário o segundo turno entre os dois mais votados. A regra vale para presidente, governadores e também prefeitos de cidades com mais de 200.000 eleitores. Na eleição para o Senado, a regra é diferente. Quem tiver mais votos, vence. Neste ano, cada eleitor vai escolher dois senadores. Ao todo, serão 54 eleitos, sendo dois por estado e pelo Distrito Federal. Já deputados federais, estaduais e distritais, além de vereadores, são escolhidos pelo sistema proporcional. Nesse caso, os votos nos candidatos e os votos dados diretamente ao partido, o chamado voto de legenda, ajudam a definir quantas vagas cada partido ou federação vai conquistar. Depois, as vagas são preenchidas pelos candidatos mais votados dentro de cada legenda ou federação. Com informações da Agência Brasil, da Rádio Nacional em Brasília, Osama El Gauri.
2: 313 crimes eleitorais foram registrados pelo Ministério da Justiça até as 2 horas da tarde deste domingo eleitoral. Minas Gerais, Rio Grande do Sul e Sergipe são os estados com mais ocorrências. Mais de um terço dos casos envolve propaganda eleitoral irregular, com 130 registros, seguido pelos crimes de boca de urna e compra de votos. Ainda foram registrados 4 crimes comuns contra candidatos e 4 contra locais de votação. Nas ações foram apreendidos mais de R$108 mil, 4 armas, 3 veículos e material de campanha. Além das forças de segurança estaduais e federais, 3 mil promotores e procuradores eleitorais estão nas ruas para fiscalizar a votação, evitar abusos e proteger o direito do eleitor. Este ano, o Ministério Público Eleitoral atuou em mais de 37 mil processos relacionados às eleições, a maior parte aos quase 21 mil pedidos de registro de candidatura. Outras 12 mil ações tratam de irregularidades na propaganda eleitoral e aí boa parte na internet. São mais de 4 mil processos relacionados a postagens em redes sociais. O uso de inteligência artificial e deepfakes são tratados em 700 ações. Além disso, divulgação de notícias falsas e propaganda antecipada. Da Rádio Nacional em Brasília, Gabriel Brum.
3: As eleições deste domingo definem os nomes que vão ocupar os cargos no Senado, na Câmara dos Deputados, nas assembleias legislativas, além dos governadores e do presidente da República. Senadores, deputados federais e deputados estaduais são eleitos em uma única votação. Já para os cargos de governador e presidente da República, pode haver segundo turno, de acordo com a Constituição Federal. A regra aplicada nesses casos é a da maioria absoluta de votos. Para ser eleito no primeiro turno, o candidato precisa ter mais da metade dos votos válidos, isto é, sem contar os votos brancos e nulos. Quando isso não acontece, a disputa vai para o segundo turno. Desde a redemocratização do país, a eleição para presidente foi decidida no primeiro turno apenas 2 vezes. O presidente Fernando Henrique Cardoso alcançou a maioria absoluta de votos nas eleições de 1994 e de 1998. Nos demais pleitos, houve segundo turno. Se nenhum candidato alcançar mais de 50% dos votos válidos, os eleitores voltam às urnas no dia 25 de outubro para decidir quem assume a presidência da República, assim como nos estados sem resultado definido no primeiro turno. No segundo turno, seguem na disputa os dois candidatos mais votados no primeiro turno. Quem conseguir a maioria dos votos válidos vence a eleição. Nos casos de morte, desistência ou impedimento legal de um dos candidatos, antes do segundo turno,

0: aquele que teve a terceira maior votação no primeiro turno assume a disputa. Os resultados são divulgados pelo Tribunal Superior Eleitoral na internet e os eleitores também podem acompanhar as informações na cobertura especial da Rádio Nacional nas eleições 2026. Da Rádio Nacional em São Paulo, Sara Kines.
1: O diretor-geral da Polícia Federal, Andrei Rodrigues, descartou riscos de ataques à Embaixada dos Estados Unidos ou a qualquer outra representação diplomática neste domingo, dia do primeiro turno de votação. Ao visitar o Centro de Divulgação das Eleições em Brasília, Andrei disse que a operação de busca e apreensão contra suspeitos de planejar ações contra a Embaixada norte-americana na última sexta-feira não encontrou nenhuma ação concreta. Mesmo assim, o inquérito já foi instaurado a pedido da Advocacia Geral da União. Isso porque na quinta-feira a Embaixada dos Estados Unidos e a da Austrália anunciaram a suspensão dos serviços consulares nas vésperas das eleições por medidas de segurança. Andrei Rodrigues, neste domingo, fez um balanço da atuação da PF, do trabalho de prevenção e de combate a crimes eleitorais.
2: Nós temos um planejamento e uma operação voltada à segurança das eleições, seja na questão da segurança dos candidatos à presidência da República, seja na garantia da segurança propriamente do processo eleitoral e também na prevenção para que o crime organizado e as milícias não se infiltrem no processo eleitoral de alguma maneira.
1: Mais de 2.200 inquéritos policiais já foram instaurados por crimes eleitorais. Só nesse domingo, mais de R$350 mil foram apreendidos. 300 mil só em Roraima, um recorde, segundo ele, e que teria vinculação com o processo eleitoral. O fato será investigado. Da Rádio Nacional em Brasília, Priscila Mazenotti. Balanço parcial da Polícia Federal dá conta de que até as 3 horas da tarde deste domingo já tinham sido apreendidos R$790 mil em bens e valores, sendo R$383 mil em dinheiro vivo. Foram instaurados 24 inquéritos policiais, 13 deles por flagrante, e lavrados 18 termos de ocorrência de crimes eleitorais. Os principais: propaganda eleitoral irregular, boca de urna e compra de votos. Desde janeiro, já foram 1.300 inquéritos ligados a crimes eleitorais instaurados e mais de R$46,5 milhões de reais apreendidos, sendo que R$30 milhões foram de dinheiro em espécie. Esses são os números da Polícia Federal, mas temos também os números do Ministério da Justiça. 5 crimes contra candidatos, e aí a gente fala de ameaça, calúnia, extorsão e violência política de gênero. Tivemos ainda brigas no local de votação, tentativas de homicídio, extorsão e 4 armas apreendidas. Lembrando que os números finais serão consolidados no início da noite. Da Rádio Nacional em Brasília, Priscila Mazenotti.
3: O presidente do TSE, ministro Nunes Marques, afirmou em entrevista coletiva na tarde deste domingo que não há nenhum indício de interferência estrangeira nas eleições brasileiras.
4: Até o momento, nós não temos nenhum indicativo concreto de interferência internacional. Muito se falava, meses atrás, inclusive no ano passado, que essas interferências poderiam vir através das plataformas. Eu creio que o trabalho conjunto que o TSE fez com as plataformas, não só o plano de conformidade, mas uma parceria e a dedicação que elas tiveram em se conformar à legislação brasileira, afastou muitos dos problemas que eventualmente poderíamos ter. Mas até agora não temos nenhum indicativo de nenhuma das nossas salas e equipes dentro do tribunal de nenhum tipo de interferência estrangeira.
3: Sobre o fechamento das embaixadas dos Estados Unidos e da Austrália, o ministro afirmou que a Polícia Federal e a BIM não encontraram quaisquer indicativos de riscos para a integridade desses locais. O ministro também comentou uma possível judicialização das eleições, tratando a situação com normalidade.
4: Há uma tradição na justiça brasileira de judicialização. Então, seria de esperar que os candidatos, não só a presidência da República, mas deputados estaduais e federais, governadores, batam as portas da justiça com os seus questionamentos. Ainda que seja um direito se questionar às eleições, bom que se separe, uma coisa é questionar o resultado. E em razão de quê? Muitos fatores podem ser questionados. Mas o nosso sistema eleitoral, estamos bastante confiantes que até agora não temos ainda do que se queixar.
3: Foram substituídas 1.544 urnas, o que representa 0,28% do total. No Paraná, com as chuvas fortes, 140 cidades chegaram a ficar sem energia. O ministro Nunes Marques afirmou que os conteúdos de fake news que circularam neste domingo já eram conhecidos e mapeados pelo TSE.
4: Em relação à desinformação, pelos apontamentos do CIAD, foram 453 até às 13 horas. Desde o dia 16 de agosto foram aproximadamente 2.800 ocorrências. Não há registro de deepfake relacionado aos candidatos presidenciais que tenham ganhado relevância nas redes. O que se percebeu é que muita notícia que hoje circulou já eram notícias conhecidas e já detectadas pelo Tribunal Superior Eleitoral. Então, de conteúdo novo, muito pouco foi detectado no dia de hoje.
3: Mais de 2.000 eleitores com mobilidade reduzida foram transportados para locais de votação e 8.000 transportados de comunidades remotas, indígenas e quilombolas. 59 pessoas foram conduzidas por suspeitas de prática de crimes eleitorais, sendo 25 em flagrantes, e R$380 mil em espécie foram apreendidos somente neste domingo. Da Rádio Nacional em Brasília, Gésio Passos.
5: Quem não conseguiu comparecer às urnas neste domingo pode justificar a ausência sem sair de casa. O procedimento pode ser feito de forma totalmente digital pelos canais oficiais da Justiça Eleitoral, como o aplicativo e-título e o autoatendimento eleitoral no site do TSE, o Tribunal Superior Eleitoral. Também é possível justificar a ausência comparecendo a um cartório eleitoral. Em qualquer um desses meios, a documentação que comprove o motivo da ausência à eleição deverá ser anexada ao requerimento para análise da autoridade judiciária da zona eleitoral responsável pelo título. Caso a justificativa seja aceita, haverá o registro no histórico do título eleitoral. Se a justificativa não for aceita, será necessário pagar uma taxa. Pelo e-título, o eleitor deve clicar em justificativa de ausência, preencher o formulário referente ao turno em que faltou e anexar documentos que comprovem a impossibilidade de comparecer às urnas. A justificativa é obrigatória para eleitores entre 18 e 70 anos que deixarem de votar e deve ser feita em até 60 dias após cada turno. Para este primeiro turno, o prazo termina no dia 3 de dezembro. Da Rádio Nacional, no Rio de Janeiro, Solimar Luz.
6: A Polícia Federal do Rio de Janeiro está investigando a possível utilização de broches com câmeras escondidas para registrar o voto de eleitores em Cabo Frio, na região dos Lagos. A apuração começou neste domingo, durante o primeiro turno das eleições de 2026. De acordo com a PF, os equipamentos foram apreendidos pela Polícia Civil e teriam capacidade para gravar o momento em que o eleitor vota na urna eletrônica. Os dispositivos chamam a atenção pela forma como foram montados. Na frente aparecia o número de um candidato. Já na parte de trás, um adesivo escondia uma pequena câmera acoplada a uma bateria. O material foi encontrado com um homem que também teve o celular recolhido pelos investigadores. Tanto os broches quanto o aparelho serão analisados por peritos para verificar o funcionamento dos equipamentos e esclarecer como eles poderiam ser usados. O suspeito foi levado para prestar esclarecimentos, mas optou por permanecer em silêncio. Da Rádio Nacional no Rio de Janeiro, Tatiana Alves.
7: O Brasil vai decidir seu próximo presidente em um segundo turno. O senador Flávio Bolsonaro, do PL, e o presidente Lula, do PT, vão se enfrentar em 25 de outubro. A diferença entre os dois candidatos foi de cerca de 2 milhões e 500 mil votos. Flávio Bolsonaro sai na frente com 47% dos votos válidos no primeiro turno. O senador busca trazer sua família de volta à presidência da República. Flávio Bolsonaro venceu em todos os estados do Sudeste, Sul e Centro-Oeste. No Norte, venceu em Roraima, Rondônia, Tocantins e Acre. O candidato da oposição agradeceu seus eleitores e destacou que a votação demonstra que a população quer mudança.
8: Estou muito feliz de verdade com o resultado que nós vemos aqui agora. São quase 56 milhões de brasileiros e brasileiras que deram esse voto de confiança para mudança. A palavra é mudança. O Brasil não aguenta mais e eu estou muito satisfeito porque muitos institutos de pesquisa davam a gente atrás. Os nossos trackings davam a gente na frente, como aconteceu, com uma chance real de que nós tivéssemos uma vitória no primeiro turno. Foi por muito pouco, mas eu fiquei muito feliz com a quantidade de brasileiros que foram às ruas, foram às urnas, melhor dizendo, para se manifestarem e não se omitiram, porque queriam essa mudança.
7: O presidente Lula registrou 45% dos votos válidos e terá que buscar uma virada para conseguir seu quarto mandato. Lula ficou na frente em todos os estados do Nordeste, além do Pará, Amapá e no Amazonas. Em coletiva, o atual presidente também agradeceu aos brasileiros que foram às urnas e afirmou que o segundo turno será uma oportunidade de comparar propostas.
9: Mas a gente tem o segundo turno e o segundo turno é a hora da prova dos nove. É a hora da gente mostrar a verdadeira fotografia do Brasil de hoje e o Brasil que a gente quer. Então, a partir de amanhã, a gente começa uma nova campanha. Uma campanha em que apenas entre dois candidatos a gente vai poder mostrar a diferença entre as propostas que existem para o Brasil.
7: Eles vão disputar os votos de Augusto Cury, do Avante, que terminou com quase 3%, Renan Santos, do Missão, com 2%, e Ronaldo Caiado, do PSD, também com 2%. Os demais candidatos não alcançaram 1% dos votos válidos. As abstenções chegaram a 21% do eleitorado. Brancos e nulos, somados, alcançaram quase 4% dos votos. Da Rádio Nacional em Brasília, Gésio Passos.
10: Seis estados e o Distrito Federal vão ter disputa para governador em segundo turno, já que nenhum dos candidatos obteve mais da metade dos votos válidos neste domingo, 4 de outubro. No Tocantins, a professora Dorinha, do União, e Vicentinho Júnior, do PSDB, foram os mais votados. Dorinha terminou a apuração em primeiro lugar com 45,52% dos votos válidos, já Vicentinho obteve 43,94%. Celina Leão, do PP, que tenta a reeleição no Distrito Federal, recebeu 49,93% dos votos e vai disputar o segundo turno contra Leandro Graz, do PT, que teve 34,47% da preferência dos eleitores. No Espírito Santo, Lorenzo Pasolini, do Republicanos, recebeu 49,65% dos votos e vai disputar o segundo turno com Ricardo Ferraço. O candidato do MDB obteve 34,6% dos votos no estado. O Rio Grande do Norte também terá segundo turno. A disputa será entre Alisson, do União, candidato mais votado, que recebeu cerca de 36% dos votos, e Cadu de Lula, do PT, que obteve pouco mais de 33% dos votos. No Acre, Maílza Assis e Alan Rick disputam o Palácio Rio Branco. A candidata do PP teve a maioria dos votos, com 49,76%, enquanto o candidato do Republicanos recebeu 32,27% dos votos. O Amazonas também terá disputa de segundo turno entre Omar Aziz, do PSD, que recebeu 40,41% dos votos, e a professora Maria do Carmo, do PL, que ficou em segundo lugar com 24,70% dos votos. Douglas Ruas, do PL, obteve pouco mais de 49% dos votos e vai disputar o governo do Rio de Janeiro contra Eduardo Paes, do PSD, que ficou com cerca de 42% dos votos. O segundo turno para governador e presidente será realizado no dia 25 de outubro. Da Rádio Nacional em Brasília, Sheila Noleto.
0: Em 20 estados, a eleição para governador foi definida no primeiro turno. Na região norte, 4 estados já escolheram seus governadores. Em Rondônia, Marcos Rogério, do PL, foi eleito com 57%. Em Roraima, Arthur Henrique, do PL, obteve 69% dos votos. No Pará, Dr. Daniel, do Podemos, recebeu 52%. E no Amapá, o candidato Dr. Furlan, do PSD, foi eleito com 62%. No Nordeste, o pleito foi decidido em 8 estados, em 6 deles com candidatos reeleitos, exceto em Alagoas e no Maranhão. Na Bahia, Jerônimo Rodrigues, do PT, foi reeleito com 55% dos votos. Em Pernambuco, Raquel Lira, do PSD, venceu com 53%. No Ceará, Eumano de Freitas, do PT, recebeu 53%. Na Paraíba, Lucas Ribeiro, do PP, teve 64% dos votos. No Piauí, Rafael Fonteles, do PT, ficou com 70%. Em Sergipe, Fábio Mitidieri, do PSD, obteve 59% dos votos. Em Alagoas, João Henrique Caldas, do PSDB, recebeu 52%. E, no Maranhão, Eduardo Braide, do PSD, foi eleito com 54%. No Centro-Oeste, os governadores de 3 estados foram decididos neste primeiro turno, todos reeleitos. Em Goiás, Daniel Vilela, do MDB, teve 59% de votos. Em Mato Grosso, Otaviano Piveta, do Republicanos, alcançou 62% dos votos. E em Mato Grosso do Sul, Eduardo Riedel, do PP, foi reeleito governador com 67%. No Sudeste, estão definidos os governadores de 2 estados. Em São Paulo, Tarcísio de Freitas, do Republicanos, foi reeleito com 63% dos votos. E em Minas Gerais, Cleitinho Azevedo, do Republicanos, recebeu 55%. Na região sul, os 3 estados já têm seus governadores eleitos. No Paraná, Sérgio Moro, do PL, recebeu 50,1% dos votos. Em Santa Catarina, Jorginho Melo, do PL, foi eleito com 68%. E no Rio Grande do Sul, Luciano Zucco, do PL, foi eleito com 58%. Da Rádio Nacional, em São Paulo, Sara Kines.
11: Sérgio Moro, do Partido Liberal, recebeu 50,1% dos votos e foi eleito em primeiro turno para o governo do Paraná. Moro, que nasceu em Maringá, foi eleito senador da República em 2022. Graduado em Direito, tornou-se juiz federal em 1996. Ganhou notoriedade ao conduzir as investigações da Operação Lava Jato, iniciada em 2014. Durante o período em que esteve no comando das investigações, determinou a prisão de doleiros, empreiteiros, políticos e do presidente Luiz Inácio Lula da Silva. Após a divulgação de mensagens entre Moro e os procuradores da Lava Jato, o juiz foi considerado parcial pelo STF e teve decisões anuladas, inclusive das ações contra Lula. Em 2018, aceitou o convite de Jair Bolsonaro para comandar o Ministério da Justiça no governo recém-eleito. Saiu do governo em 2020 por desavenças com Bolsonaro. No Senado, Felipe Barros, do PL, foi o senador mais bem votado pelo estado, com 27,25% dos votos. Advogado e político, já foi vereador em Londrina quando iniciou a carreira política. Desde 2018, é deputado federal pelo Paraná. A segunda vaga ficou com Deltan Dallaiol, do Partido Novo, que teve 25,14% dos votos. Dallaiol foi procurador da República entre 2003 e 2021 e chefiou a força-tarefa da Operação Lava Jato. A atuação do ex-procurador foi bastante contestada. Em 2022, foi eleito deputado federal. Ficou no cargo por menos de 6 meses quando foi cassado pelo TSE. De Brasília, Fran de Paula, da Rádio Agência Nacional.
12: São Paulo, sem segundo turno. Tarcísio de Freitas, do Republicanos, foi reeleito governador do estado. O candidato recebeu quase 14,5 milhões de votos, o equivalente a 62% dos votos válidos. O principal adversário de Tarcísio, Fernando Haddad, do PT, terminou a eleição em segundo lugar, com 8,4 milhões votos, pouco mais de 36% do total. Ex-prefeito da capital paulista, ex-ministro da Educação e ex-ministro da Fazenda, Haddad voltou a disputar o Palácio dos Bandeirantes depois de ter sido derrotado pelo próprio Tarcísio, em 2022. Já Tarcísio assumiu o governo de São Paulo em janeiro de 23. Antes de chegar ao governo paulista, foi ministro da Infraestrutura no governo Jair Bolsonaro e ocupou cargos técnicos no Serviço Público Federal. No primeiro mandato como governador, Tarcísio consolidou-se como um dos principais nomes do Republicanos e da direita brasileira. Entre as maiores marcas do primeiro mandato estão privatizações, como a da Companhia de Abastecimento de Água do Estado, a Sabesp, e concessões, como as linhas de trem da CPTM. Também foi uma gestão marcada por investimentos em infraestrutura, proximidade com o setor privado e críticas na área de educação, por questões como erros em materiais didáticos, militarização de escolas e uso de ferramentas digitais no lugar de professores. Já as duas vagas do Senado ficaram com Guilherme Derriti, do PP, e André do Prado, do PL, que tiveram o apoio do próprio Tarcísio. Derriti é capitão da reserva da PM, foi deputado federal e ex-secretário de Segurança Pública de Tarcísio de Freitas, onde teve uma gestão marcada pelo aumento da letalidade policial. André do Prado já foi prefeito de Guararema e era presidente da Assembleia Legislativa de São Paulo. Da Rádio Agência Nacional em São Paulo, Eliane Gonçalves.
1: O PL foi o partido que mais elegeu deputados e senadores. Com isso, vai ser a maior bancada, tanto na Câmara quanto no Senado, na próxima legislatura. Na Câmara, o percentual de renovação foi menor do que o de manutenção, por assim dizer. 35,67% serão novos, de primeiro mandato. Isso quer dizer que dos 513 deputados, 183 estão entrando agora. 58,6%, ou seja, 301 foram reeleitos. E o PL levou a maior parte das vagas, 121 deputados ao todo. Bancada ainda maior que em 2022, 24 deputados a mais, aliás. Atrás do PL, com mais número de deputados, mas bem atrás, está a federação PT, PCdoB e PV, com 82 parlamentares. Bancada que ainda vai ser menor, porque elegeu 6 deputados a menos que na última eleição. A gente sabe que ter a maior bancada garante a escolha dos cargos mais disputados, inclusive com possibilidade de eleger o presidente da casa. Já no Senado, foram 54 senadores eleitos, a renovação foi de 2/3, tanto é que votamos em 2 senadores. O PL elegeu 19, com isso também por lá vai ser a maior bancada. Vai sair dos atuais 15 para 28 senadores a partir do ano que vem. O PT se manteve com 9 senadores e o MDB perdeu 2. Sai dos 10 que tem hoje para 8. Ainda assim, será a terceira maior bancada do Senado. E um detalhe, em 5 localidades, Distrito Federal, Mato Grosso do Sul, Rio de Janeiro, Rondônia e Santa Catarina, teve dobradinha. Os 2 senadores eleitos são justamente do PL. Com isso, a importância do partido e o poder dele, além da influência na governabilidade, aumentam. É o Senado que tem poder, por exemplo, de fazer impeachment de ministros no STF. Já na Bahia, também teve dobradinha, mas do PT. Rui Costa e Jax Wagner eleitos. Jax Wagner, na verdade, reeleito. E atenção, a posse dos deputados é no dia 1º de fevereiro. É uma data diferente da posse presidencial, que a partir do ano que vem será no dia 5 de janeiro. Da Rádio Nacional em Brasília, Priscila Mazenotti.
13: A imprensa internacional repercutiu os resultados do primeiro turno das eleições gerais no Brasil nesse domingo. O britânico The Economist escreveu que os resultados mostram que o movimento radical no Brasil não foi sepultado e que o país ainda não superou a polarização de quase uma década. A rede Al Jazeera destacou que a eleição acontece em um momento decisivo para a maior economia da América Latina. Latina, com preocupações em relação à criminalidade, ao custo de vida e sobre a relação tensa com os Estados Unidos. A agência de notícia Reuters destacou que, apesar das preocupações com as finanças e o crescimento econômico, a campanha eleitoral no Brasil ofereceu pouco debate sobre esses temas. O argentino Clarim chamou de reviravolta surpreendente e dramática o conservador Flávio Bolsonaro contrariar as pesquisas. Mas a incerteza para o segundo turno permanece. Já o inglês The Guardian disse que o candidato de extrema-direita e filho do ex-presidente Jair Bolsonaro teve um desempenho acima do esperado. O jornal alemão Deutsche Welle disse que a eleição foi marcada por uma onda de direita também no Senado e nos governos estaduais. A rede estatal francesa destacou que outros familiares do ex-presidente obtiveram vitórias nesse domingo e que durante a campanha, Flávio Bolsonaro prometeu anistiar o pai, que está preso. No meio dessas manchetes, as declarações do presidente norte-americano chamaram a atenção. Donald Trump trocou o nome do Brasil pelo nome da Índia ao comentar as eleições nesse domingo. Trump elogiou o fato dos resultados de uma votação com 125 milhões de eleitores saírem no mesmo dia. Da Rádio Nacional em São Luís, Gabriel Correa.
14: Um estudo com pacientes com câncer de pulmão no Amazonas identificou uma frequência elevada de mutações do gene EGFR. A alteração pode ter impacto na definição do tratamento e reforça a importância do diagnóstico molecular na região. Os resultados foram apresentados pelo oncologista clínico William Fuzita durante a Conferência Mundial de Câncer de Pulmão, promovida pela Associação Internacional para o Estudo do Câncer de Pulmão. A pesquisa analisou o perfil molecular de pacientes amazonenses e identificou características que, segundo os pesquisadores, diferem das observadas em outras populações brasileiras.
15: A principal mutação encontrada foi a mutação no gene EGFR, que no estado do Amazonas foi para 46% aproximadamente, quando que a gente compara com a média nacional é de 20 a 23%.
14: Esse tipo de exame permite identificar características específicas do tumor e, em determinadas situações, ajuda a definir se o paciente pode se beneficiar de terapias direcionadas. Segundo William Fuzita, conhecer o perfil genético dos tumores encontrados no Amazonas pode contribuir para uma abordagem mais individualizada dos pacientes.
15: E por que ela se mostra diferente do resto do Brasil? Principalmente é pela ancestralidade, muito provavelmente pela grande parcela da população ter descendência indígena e andina.
14: Os dados ganham importância diante da previsão do Instituto Nacional do Câncer. A estimativa é de cerca de 320 novos casos de câncer de traqueia, brônquios e pulmão no Amazonas em 2026. Com a identificação das características genéticas do tumor, os médicos podem ter mais informações para avaliar, quando indicado, opções de tratamento direcionado para cada paciente. Do Sistema de Comunicação Encontro das Águas, Victor Litaife para a Rádio Nacional.
16: O primeiro turno das eleições deste ano registrou uma abstenção de 21%, o equivalente a quase 33 milhões e meio de eleitores. O número de ausentes é o maior desde 1998. Dos 160 milhões de eleitores aptos a votar, cerca de 125 milhões compareceram às urnas, quase 79%. Após a divulgação dos resultados, o presidente do Tribunal Superior Eleitoral, Cássio Nunes Marques, afirmou que vai trabalhar para diminuir a abstenção no segundo turno.
17: Não é o ideal, a abstenção de 20%. A ideia é intensificar e aperfeiçoar todos os mecanismos disponíveis para a Justiça Eleitoral para que a gente consiga diminuir esse percentual num segundo turno.
16: O primeiro turno registrou ainda 2 milhões e 200 mil votos em branco e 3 milhões e 600 mil votos nulos. A votação no segundo turno acontece no domingo, 25 de outubro. Da Rádio Nacional em Brasília, Renato Ribeiro.
18: O presidente do Senado, Davi Alcolumbre, anunciou nesta sexta-feira que o plenário da Casa vai começar a analisar a proposta de emenda à Constituição que acaba com a escala de trabalho 6-1 na próxima terça-feira. Em nota, a presidência do Senado afirmou que o tema será debatido com responsabilidade, equilíbrio e respeito às diferentes perspectivas envolvidas. Estão previstas sessões para debater a PEC de forma semipresencial na terça, quarta e quinta-feira. A proposta já foi aprovada na Comissão de Constituição e Justiça do Senado em setembro. A PEC do fim da jornada 6x1 foi aprovada pela Câmara dos Deputados em maio. Pelo texto, a carga horária máxima de trabalho será de 40 horas semanais, com um período de transição de 14 meses. A proposta estabelece 2 dias de repouso por semana sem redução salarial. Também mantém a jornada de até 8 horas diárias, com possibilidade de compensação de horas e da redução de jornada por acordo ou convenção coletiva de trabalho. Para aprovar a PEC, será preciso o apoio de 49 dos 81 senadores. Da Rádio Nacional em Brasília, Gésio Passos.
19: A Advocacia Geral da União pediu ao Supremo Tribunal Federal que declare inconstitucionais as leis que legalizaram as apostas online no Brasil, as chamadas bets. O pedido foi enviado nesta sexta-feira, a poucos dias do bloqueio total dos sites e aplicativos previsto para a próxima terça-feira. A AGU quer a derrubada de dispositivos das leis de 2018 e de 2023. A manifestação foi apresentada em uma ação da Procuradoria-Geral da República de 2024, relatada pelo ministro Luiz Fux. Essa é uma mudança de posição. Antes, a instituição havia defendido que as leis ainda eram constitucionais. Segundo a nova manifestação, as regras não conseguiram conter os danos das apostas, como o endividamento das famílias, a desproteção de crianças e adolescentes e os impactos na economia formal. Na saúde, os atendimentos do SUS a pessoas com transtornos causados pelo vício em jogos aumentaram 140% entre 2018 e 2025. Esses mesmos argumentos sustentam a medida provisória que, na semana passada, proibiu a exploração e a publicidade das bets. Em outra ação no STF, a Associação Nacional de Jogos e Loterias e o Instituto Brasileiro de Jogo Responsável, que representam empresas de apostas, pedem a suspensão da medida ou, ao menos, 6 meses para encerrar as operações. Os apostadores podem sacar o saldo até às 11h59 da noite da próxima segunda-feira, dia 5. Quem não sacar, receberá o valor pelos bancos entre 9 e 14 de outubro. Com informações da Agência Brasil, da Rádio Nacional em Brasília, Pedro Lacerda.
18: O presidente do Supremo Tribunal Federal, ministro Edson Fachin, marcou reunião com o diretor-geral da Polícia Federal, Andrei Rodrigues, para tratar das investigações relativas ao Banco Master. A reunião deve ocorrer em 13 de outubro. Segundo a Agência Brasil, a PF vai apresentar uma lista com os nomes de todos os ministros do STF que foram citados em conversas do ex-banqueiro Daniel Vorcaro. A movimentação ocorre após integrantes da corte cobrarem do presidente do STF para que sejam avaliadas as menções a todos os ministros que aparecem nas mensagens dos telefones apreendidos dos envolvidos no caso Master. Em ofício a Andrei Rodrigues, nesta sexta-feira, Fachin afirmou que todos os fatos envolvendo o Banco Master devem ser devidamente esclarecidos, sem qualquer exceção de fato ou de pessoa. O presidente do STF ainda ressaltou que deve ser observado o devido processo legal em observância às normas constitucionais, preservando a autonomia das instituições responsáveis pela apuração e as competências do STF. O presidente do Supremo afirmou ainda confiar na Polícia Federal e no Ministério Público como instituições de Estado para desempenhar suas atribuições com independência e responsabilidade. Da Rádio Nacional em Brasília, Gésio Passos.
20: Se reabrir, todos morrem. Era assim que começava o cartaz colado em uma loja de artigos religiosos católicos no centro de Fortaleza, na noite em que o lugar foi alvo de um atentado com um coquetel Molotov. O ataque aconteceu na madrugada de 9 de setembro. Naquela mesma noite, outros 2 estabelecimentos católicos e 1 da Umbanda também tiveram as fachadas incendiadas na capital cearense. Os atentados estão sendo investigados pela Polícia Civil do Estado. Mas no dia seguinte, o padre Josileu do Queiroz, da Igreja de São José Operário de Calcaia, na região metropolitana de Fortaleza, usou as redes sociais para classificar o que aconteceu.
21: Nós vivemos num país onde devemos entender que o país é laico.
2: ou seja, não tem uma religião oficial, não é ateu, porque há muitas religiões, há muitas expressões de fé. E isso que aconteceu aqui em Fortaleza e que acontece no Brasil afora se chama crime de intolerância religiosa.
20: Os ataques em Fortaleza estão longe de serem os únicos contra símbolos católicos. Um dia antes, em Londrina, no Paraná, a cabeça de uma imagem de Nossa Senhora da Aparecida que ficava em frente a uma loja de artigos religiosos foi arrancada. Dois dias depois, em Salvador, o alvo foi a imagem de Nossa Senhora das Graças, que foi quebrada. Dia 22, também em Salvador, a imagem da primeira santa brasileira, a Santa Dulce dos Pobres, foi destruída. Todos esses são casos de intolerância que aconteceram antes da discussão sobre o título da padroeira do Brasil, de Nossa Senhora da Aparecida, entrar na disputa eleitoral. Segundo os dados do Disque 100, só no primeiro semestre de 2026, entre janeiro e junho, foram registradas 1.252 denúncias, com pelo menos uma violação relacionada à liberdade de crença ou intolerância religiosa. Mas os católicos não são os principais alvos. Os praticantes do candomblé e da umbanda são historicamente as principais vítimas de intolerância religiosa e, segundo o censo do IBGE, eles representam cerca de 1% da população brasileira. Entre janeiro e junho de 2026, foram registradas 270 denúncias ao Disque 100, um aumento de mais de 40% comparado com o mesmo período de 2025, quando foram 192 denúncias. Entre os católicos, as denúncias também cresceram no primeiro semestre, comparado com o mesmo período do ano passado. Os registros passaram de 15 para 34, crescimento superior a 100%. Durante a Semana Nacional de Combate à Intolerância Religiosa, que aconteceu em janeiro, no Rio de Janeiro, Rudelmar Faria, secretário-geral da ACT Alliance, uma coligação mundial de igrejas e organizações baseadas na fé e que atua em 140 países, falou que a exclusão pela religião tem sido uma estratégia política, não apenas no Brasil.
21: Nós estamos num momento global que a religião é instrumentalizada para excluir. Porque as religiões hoje, esse movimento da confluência de fundamentalismos, eles buscam justamente excluir grupos. E são grupos que não são cristãos, brancos, ricos. E, mais do que a sua própria igreja financeiramente, apoiar um grupo de políticos que tem o poder para tomar decisões e criar leis que são excludentes. O caso brasileiro é muito claro em termos de como o Congresso está dividido através das suas bancadas, com processos de exclusão, principalmente com mulheres, com a população LGBTIQ+, com os povos indígenas, com jovens, principalmente negros de favelas. Nós temos o caso brasileiro, junto com o americano, como os mais exemplares no mundo.
20: Mas só para lembrar, intolerância religiosa é crime. O defensor público do Ceará, Igor Barreto, explica qual a punição prevista para quem comete esse tipo de agressão.
22: Punições que partem de um ano e podem chegar a 5. Algumas têm planos de 2 a 5. Mas o mais importante talvez seja ressaltar o fato de que esses crimes são todos insuscetíveis de fiança, de indulto. São crimes imprescritíveis, quer dizer, eles podem ser processados a qualquer momento.
20: Na última quarta-feira, o ministro Flávio Dino, do Supremo Tribunal Federal, determinou que a Polícia Federal investigue a aparente disseminação de ataques a imagens religiosas católicas pelo país. Com a colaboração de Márcia Vieira, da Rádio Universitária FM de Fortaleza, da Rádio Agência Nacional em São Paulo, Eliane Gonçalves.
18: O sistema eleitoral brasileiro não é simples. Neste domingo, teremos votações para presidente, governador e senador, em que os mais votados serão eleitos. Para as vagas de deputados federais, estaduais e distritais, o cálculo é um pouco mais complexo. Os representantes da população nos parlamentos são eleitos pelo sistema proporcional. Nessas regras, os candidatos são eleitos a partir do total de votos de todos os candidatos de um partido ou da federação partidária. Esse sistema de distribuição é realizado em até 3 fases. Na primeira, são garantidas vagas apenas para os partidos que alcançarem o quociente eleitoral. Essa conta é simples. Se divide o número total de votos válidos pelo número de vagas no parlamento. Por exemplo, se tivermos 150 votos válidos para 10 cadeiras, será preciso 15 votos para garantir uma vaga no parlamento. Além disso, os candidatos têm que alcançar pelo menos 10% desse quociente para se elegerem. A segunda fase é destinada às vagas que sobraram da primeira rodada, chamadas de sobras. Nesse momento, as vagas são distribuídas a partir da maior média do número de votos de um partido, dividida pelo número de vagas conquistadas na primeira fase, somadas a um. Se um partido já tiver conquistado uma vaga na primeira fase, por exemplo, é dividido o total de votos por 2. Se ele não tiver conquistado nenhuma, é dividido por apenas 1 para se encontrar a média. Outro exemplo, se um partido A teve 30 votos e conquistou 2 vagas pelo quociente, dividem-se esses votos pelas 2 vagas mais 1, ou seja, por 3. A média seria 10. Se o partido B teve 14 votos e não conquistou nenhuma vaga pelo quociente eleitoral, dividem-se 14 pela somatória de 0 mais 1, ou seja, por 1. A média desse partido seria 14. Assim, na disputa pelas sobras, o partido B teria a média maior do que o partido A e ficaria com a vaga. Vale lembrar que essa segunda fase é válida somente para os partidos que alcançarem no mínimo 80% do quociente eleitoral e para os candidatos com mais de 20% desse quociente. A terceira fase é realizada somente caso sobre mais alguma vaga. Por decisão recente do Supremo Tribunal Federal, todos os partidos e todos os candidatos podem disputar essas cadeiras restantes. Para decidir quem fica com a vaga, é realizado um novo cálculo de média, como na fase anterior. Vale destacar que para a eleição de deputados, o importante são os votos do partido ou da federação partidária. É a soma de votos dessas agremiações que no final vai decidir se um candidato será eleito ou não. Então, fiquem atentos ao partido de seus candidatos, porque seu voto pode ajudar a eleger outros concorrentes para o parlamento. Da Rádio Nacional em Brasília, Gésio Passos.
3: Neste ano de eleições gerais, a urna para votação eletrônica completa 30 anos no Brasil. O equipamento foi usado pela primeira vez nas eleições municipais de 1996, de forma parcial e em caráter de teste. De lá para cá, muita coisa mudou. Em 1998, passou a exibir a foto de todas as candidatas e candidatos. E em 2000, o sistema já era usado por 100% do eleitorado nacional. A preparação, segurança e transparência também evoluíram. Em 2002, foi realizada a cerimônia pública de lacração e o teste de integridade. 2 anos depois, começaram as auditorias periódicas no código-fonte. As eleições de 2006 marcaram o início dos testes com identificação biométrica. E a urna continua evoluindo. Neste ano, a tela conta com curso em Libras, a língua brasileira de sinais, para indicar votos brancos, nulos e a legenda partidária. O painel informa a quantidade de números esperados para cada cargo em disputa. E uma barra na parte superior da tela mostra o andamento da confirmação do voto. Pelo menos 34 países utilizam ou já utilizaram sistemas eletrônicos de votação, como França, Bulgária, Índia, Peru, México e determinados estados dos Estados Unidos. Em 3 décadas, a Justiça Eleitoral brasileira nunca registrou um único caso comprovado de fraude. Com informações da Agência Brasil, da Rádio Nacional em São Luís, Gabriel Correa.
4: O presidente dos Estados Unidos afirmou nesta... minutos antes dele embarcar em uma aeronave. Nessa fala rápida de poucos segundos, o presidente Donald Trump disse que o Brasil é um país muito importante, assim como as eleições por aqui. Desta vez, Trump não citou nomes ou deu declaração de apoio a nenhum candidato, diferentemente de como já fez em outras eleições latino-americanas recentes. No mês de setembro, a Agência Brasileira de Inteligência apontou o risco de influência dos Estados Unidos nas eleições. No documento, a ABIN classificou essa possibilidade com um nível de criticidade para afastar rivais dos Estados Unidos, como a China, de recursos estratégicos, riquezas naturais e infraestrutura da região. Além disso, um grupo de 31 parlamentares dos Estados Unidos enviou uma carta ao secretário de Estado, Marco Rubio, pedindo para Trump não interferir nas eleições do Brasil. A carta diz que a imposição de tarifas a produtos brasileiros aplicada recentemente teria sido uma justificativa para evitar a condenação de Jair Bolsonaro por golpe de Estado. A partir desta sexta, os Estados Unidos suspendem os atendimentos e serviços consulares na embaixada em Brasília e nos 4 consulados que tem no Brasil, em Recife, Porto Alegre, Rio de Janeiro e São Paulo. A medida foi adotada, segundo o governo norte-americano, por questões de segurança. O serviço consular dos Estados Unidos pediu para os cidadãos norte-americanos que precisarem de assistência de emergência buscarem ajuda com o oficial de plantão responsável. Logo depois, a embaixada da Austrália em Brasília também anunciou nesta sexta a suspensão dos serviços devido a preocupações com a segurança. Da Rádio Nacional em São Luís, Gabriel Correa.
5: Ouvir música pode ter mais poder do que se imagina. Alguns segundos com um par de fone de ouvido são capazes de acalmar, trazer de volta uma lembrança distante e promover mudanças comportamentais. A musicoterapia é um tratamento que utiliza recursos sonoros e musicais dentro de um processo terapêutico. Musicoterapeuta Gilda Maia explica como funciona o trabalho.
6: A musicoterapia, ela está dentro do campo da saúde. Ela é uma área terapêutica que utiliza a música e os seus elementos como ritmo, melodia, harmonia, a voz, os sons, o movimento, dentro de um processo terapêutico conduzido pelo musicoterapeuta.
5: A música é favorável para pessoas que apresentam atrasos no desenvolvimento neuropsicomotor, no tratamento desses pacientes que podem ter dificuldade de linguagem e interação. As melodias auxiliam a expressar emoções e desenvolver habilidades comunicativas, por exemplo. A musicoterapeuta Gilda Maia explica como funciona.
6: Através da cantoterapia, por exemplo, podemos trabalhar a percepção corporal, a respiração, a expressão e a relação com a própria voz. Em outros contextos, recursos sonoros e vibroacústicos também podem ser utilizados de acordo com os objetivos terapêuticos.
5: Marcos Aleixo, da Rádio Cultura de Belém, para a Rádio Nacional em Brasília.
3: Às vésperas do primeiro turno das eleições, a Polícia Federal divulgou a realização de operações de combate a crimes eleitorais em ao menos 7 estados, com prisões em flagrante e apreensão de milhões de reais usados para o financiamento ilegal de campanha e compra de votos. De janeiro até 1º de outubro, a PF instaurou mais de 1.200 inquéritos policiais para apurar infrações eleitorais. No período, foram apreendidos mais de 33 milhões de reais, dos quais 21 milhões eram em dinheiro em espécie. A compra de votos com dinheiro ou promessa de vantagens foi o crime mais recorrente. As investigações abrangem também Caixa 2, desvio de programas assistenciais e violência política contra a mulher. Nessa categoria foram 77 inquéritos abertos este ano. Entre quinta-feira e amanhã desta sexta, a Polícia Federal divulgou ao menos 7 ações operacionais nas regiões Norte e Nordeste, além de uma intervenção no Mato Grosso do Sul. Somadas, foram 28 prisões em flagrante. O maior número ocorreu em Roraima, onde 22 pessoas foram detidas em um esquema de repasse de valores. Os eleitores relataram ter recebido R$ 400 em troca do voto. Outras prisões em flagrante foram efetuadas no Amazonas e no Maranhão. Em Manaus, 2 pessoas foram presas após saírem com R$ 1.600.000 sacados em uma agência bancária. Em fiscalização no aeroporto de Manaus, um passageiro estava com R$ 27.000 em espécie e material de propaganda. Na zona rural maranhense de Afonso Cunha, 3 foram presos com material impresso e um caderno com anotações de eleitores vinculando votos a consultas médicas e obras públicas. Nas operações divulgadas entre quinta e sexta, cerca de R$ 4 milhões em espécie foram apreendidos, além de euros e dólares, e bloqueados outros mais de 4 milhões. Da Rádio Nacional em São Luís, Gabriel Correa.
7: A passagem de uma frente fria sobre o oceano neste fim de semana favorece áreas de instabilidade que podem levar chuva ao centro-oeste e ao sudeste, avançando para partes do nordeste. No sul do país, as condições do tempo mudam amanhã. Segundo o Instituto Nacional de Meteorologia, áreas de instabilidade avançam da Argentina e provocam chuva e trovoadas no Rio Grande do Sul, com aviso laranja de perigo para tempestades. As instabilidades também podem avançar sobre o oeste de Santa Catarina e o sudoeste do Paraná, até a região de Foz do Iguaçu, onde há aviso amarelo de perigo potencial para tempestades. Apesar da chuva, o frio diminui na região. No sudeste, a instabilidade dessa sexta segue amanhã e tem previsão de chuva forte para quase toda a região, à exceção do nordeste de Minas Gerais e do Espírito Santo, além do sudoeste de São Paulo. As temperaturas ficam amenas. No centro-oeste, a semana termina com chuva, condição que permanece no sábado, com grande parte da região ainda sob aviso amarelo de perigo potencial para tempestades. Apenas o oeste, centro e sul do Mato Grosso do Sul estão fora da área do aviso, incluindo a capital Campo Grande, onde o dia será de sol entre nuvens. No norte do país, o sábado também tem previsão de chuva, acompanhada de trovoadas no Amazonas, no sul do oeste de Roraima, do Pará e do Tocantins. Há possibilidade ainda de pancadas de chuva no Acre, no centro e norte de Rondônia e parte do Pará, Tocantins e demais áreas de Roraima. Em contrapartida, será mais um dia de sol e calor no nordeste do Pará, incluindo a capital Belém e em grande parte do Amapá. No Nordeste, o tempo permanece mais firme, com chuva isolada em algumas áreas, em especial na região agrícola do Matopiba, que abrange Maranhão, Tocantins, Piauí e Bahia. Essas áreas continuam sob aviso amarelo de perigo potencial para tempestades. Da Rádio Nacional no Rio de Janeiro, Priscila Terezo.
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Bom dia, uma excelente manhã de terça-feira para você que tá comigo aqui nas ondas sonoras da Mundo Livre FM. Sou Silvia Sprenger, trazendo para você muita música boa. Bora juntos a partir de agora, hein? Trago Pink Floyd.

0: Mundo Livre, sua atitude sonora com New Order, Bizarre Love Triangle e ainda rolou o Bon Jovi com Misunderstood. Mundo Livre Flow tá na área, tá chegando na primeira edição aí dessa terça-feira, né? São 10 sons na sequência, você sabe bem, e eu vou abrir essa edição com Supertramp.
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0: Mundo Livre, sua atitude sonora e o Black Sabbath com Paranoid. Seguimos aqui no Flow agora com Dire Straits.
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0: Ah, Faith No More, no Mundo Livre, a Small Victory, ainda In Excess Original Sin. Esse é o Mundo Livre Flow, aliás, foi o Mundo Livre Flow, aqui na Mundo Livre, sua rádio de atitude, mas quero te contar que foi apenas a primeira edição aí dessa terça-feira, tá? Sempre trazendo 10 sons na sequência pra vocês, sempre muito especial, né? Sons escolhidos a dedo. Muito bem, gente, agora tem a propaganda eleitoral e logo na sequência o Mundo News chega com música boa e informação na medida certa pra você. Bom dia, boa terça-feira.
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17: E aí, excelente terça-feira para você que me acompanha aqui nas ondas sonoras da Mundo Livre FM. Sou Silvia Sprenger, às 7h13, dando start no nosso Mundo News desse dia 13 de outubro. Bora juntos, muita música boa, informação, você aqui comigo, coisa boa demais, hein? Vamos lá, então, dar o start no nosso Mundo News. Vários assuntos por aqui hoje. Justiça Eleitoral começa a preparação das urnas para o segundo turno. Também vamos falar que a UTFPR encerra as inscrições para o vestibular hoje, viu? E como fica o tempo também hoje. Mas não só hoje, nos próximos dias queremos saber. Tem previsão de chuva, parece, né? Vamos ver aí se está confirmado ou não. Agora 14 graus em Curitiba. Então venha com a gente pelo 992579390. Participa aí, manda seu pitaco, seu bom dia, como bem fez ela, a Sônia, que está por aqui já, mandando aquele bom dia, um registro já dessa manhã. Depois de um início de madrugada com chuvão, amanheceu com promessa de mais chuva e com uma brisa geladinha. É o que temos por enquanto, né? Daqui a pouco eu trago então a previsão do tempo completinha, porque agora, gente, Iron Maiden chegando. Quem segura esses caras? Ninguém, né? Bora, Run to the Hills.

0: Sim, sim, Legião Urbana aqui na Mundo Livre. Que país é esse? Esse é o nosso Mundo News, trazendo muita música boa pra você aqui nessa manhã. Você curtindo aqui a Rádio de Atitude, né? Tivemos Beatles com Come Together, Smashing Pumpkins, Disarm e por aí afora. Uma sequência muito bacana, são 7h32 agora. Agradeço sua companhia, bom demais começar a semana junto contigo. Deixa eu te contar do tempo, previsão de mais chuva, gente, e temperaturas amenas no nosso Paraná aí ao longo dessa semana, tá? Segundo o CIMEPA, pode chover em todas as regiões do nosso estado nos próximos dias e praticamente sem trégua. Em Curitiba, teremos céu encoberto e chuva a qualquer hora do dia. E segundo a previsão, esse cenário aí deve continuar até o fim do mês, minha gente. Hoje, dia 13 de outubro. Então, tem chão pela frente e muita chuva vindo por aí também. Bom, agora estamos com 14 graus, vamos a 21 de máxima. Um dia de muita chuva, sim. Amanhã também muita chuva. 16 de mínima, 21 de máxima. Lá na quinta, 15 de mínima, 21 de máxima. Muita chuva também. Na sexta, a chuva diminui um pouco, tá? O sol pode até aparecer entre muitas nuvens, termômetros variam de 13 a 21. No final de semana, tendência de termos temperaturas amenas e aí um tempo mais seco. Mas eu vou atualizando para você dia a dia, até porque tem chão pela frente também até o fim de semana. Hoje é terça-feira. Aliás, não é segunda, né? Para muita gente parece segunda por causa do feriado, mas já é terça. Bom, eu tô com a Mary Ellen aqui com a gente teclando. Ela pergunta onde ela encontra o Era Uma Vez em um Mundo Livre. Perdi a história da Pitty. Gente, as nossas histórias, aliás, ontem quem estava ouvindo ao Mundo, teve repeteco de todas elas, né? Nossas histórias estão disponíveis em podcast, no nosso site, no aplicativo também, é só dar uma passadinha por lá, ouvir novamente, ou aquela que você perdeu, no caso a Mary que perdeu a da Pitty, tudo disponível por lá. Luiz Barreto também com a gente, passando para lembrar que nós, eu e minha equipe de trabalho, a gurizada véia, mandou os nomes aqui, ó, Maurício, Elcio, Edésio, estamos sintonizados no Mundo News com músicas tops e com sua contagiante locução, fazendo não só o nosso dia mais leve, mas de milhares de ouvintes. Eba, tamo junto, hein, Luiz e galera toda aí. Bora então, hein, já. Trago mais informação pra você. Também mais música, é claro. Inclusive, ó, na próxima sequência, Aerosmith tá chegando por aí. E tem muito mais no nosso Mundo News. Agora eu tô na hora já, gente, da fome. Quem diria, né? Já às 7h34? Peraí que eu tenho um recadinho pra você.
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2: O Brasil chegou em 25 mil carregadores públicos de carro elétrico, dos quais cerca de 10 mil são carregadores rápidos, e isso mostra uma mudança muito grande no mercado. Eu sou Matheus Afonso, da Elétrica BR, e o dado interessante é que o Brasil chegou a ter cerca de 700 carregadores públicos, depois cerca de 1000 carregadores públicos, e isso por volta de 2021. Em 2023, 2024, a gente começou a olhar para números um pouco mais expressivos, de mais de 3, 4 mil carregadores públicos. E o detalhe é que em 2025 um salto muito grande, já passava de 10, 15 mil, e agora em 2026 a gente já está, antes do fim do ano, com mais de 25 mil. A grande questão é que, como os carros elétricos e híbridos estão vendendo, o interesse em vender energia aumentou. Assim, tem mais empresas e empresários interessados nesse tipo de negócio, e isso está fazendo com que a iniciativa privada ajude na eletrificação. Quer ver tudo? Então já segue @elétricarbr.
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6: E se a rotina não dependesse tanto do carro? 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

0: Bom demais aqui na Mundo Livre, sua atitude sonora, Spy vs Spy, Clarity of Mind, ainda tivemos Pretenders com Back on the Chain Gang, rolou Chris Isaac, Wicked Game, lá no comecinho Aerosmith, Crying, e a Michelle Schmitz, nossa ouvinte de carteirinha, todo dia aqui com a gente, plugada, falou assim, ó, acordar com Aerosmith é bom, mas Chris Isaac é maravilhoso. Mia também, adoro essa música do Chris Isaac, é linda demais, né? Sabe quem está com a gente por aqui agora? É ela, Manu Mariani, do G1 Paraná. Tudo bem, Manu? Bom dia.
1: Bom dia, Silvia. Bom dia, ouvintes. Que bom, depois de um feriado, né?
0: Estamos aqui.
1: Vou voltar aqui para trabalhar e trazer notícia, né?
0: Segundando, não. Terçando.
1: Olha, eu já estava trabalhando ontem, então vamos lá. O ritmo já está aqui, tá?
0: Bora.
1: Silvia, e veja só esse caso, tá? E a importância, inclusive, de orientar as crianças. É bem importante isso que eu vou contar agora para vocês. Uma menina de 9 anos, ela ia para a escola com outras crianças ali, e entre elas o primo de 10 anos. Isso aconteceu no bairro Sítio Cercado, aqui em Curitiba. E, em seguida, ela foi abordada por um homem que ofereceu dinheiro para que ela o acompanhasse.
0: Ai.
1: Ela recusou, mas esse homem segurou a mão dela e começou a levá-la à força. Foi quando essa menina fez ali um sinal universal de socorro com a mão. E o primo entendeu já na hora. Ele correu até um posto de combustível, pediu ajuda e os frentistas já levaram a sério também, chamaram a guarda municipal que prendeu esse homem.
0: Ai.
1: As crianças falaram para a RPC que aprenderam esse significado do sinal, vendo reportagens na TV e conversando com a avó.
0: Gente, de total importância,
1: total,
0: né? Alertar e que mais pessoas conheçam esse sinal, né?
1: Porque a gente mostra
0: diferença.
1: Lá no G1, não tem como fazer o um gesto aqui para vocês, mas é um gesto muito fácil que é importante para ensinar para essas crianças, inclusive o primo também prestou atenção, foi tudo deu certo e essa menina foi salva,
0: nossa,
1: graças a Deus.
0: Nossa, ainda bem, graças a Deus, né? Então dá uma passada no G1, galera, pra dar uma olhada no sinal,
1: mesmo,
0: né?
1: E olha só, mudando de assunto, atenção, porque as inscrições para o vestibular 2027 da UTFPR terminam hoje.
0: Opa.
1: À noite. São mais de 4 mil vagas em cursos de graduação distribuídas aí por 13 cidades do Paraná. A prova marcada para o dia 22 de novembro, a inscrição é feita pelo site da universidade e a taxa de R$150 pode ser paga até amanhã. Corre lá no G1, confira como participar, tem o link, tem tudo completo, basta acessar e tá tudo lá mastigadinho.
0: Perfeito, Manu, muito obrigada pelas informações.
1: Obrigada a você, Silvia, e os ouvintes.
0: Te espero amanhã.
1: Até mais.
0: Valeu. É isso aí, G1 na Mundo, gente. Passou por aqui Manu Mariani, nossa queridona. E agora, deixa eu dar uma olhada no que tá chegando aqui no WhatsApp, porque sempre tem coisa chegando, né? Adri Almeida mandou aqui Mundo News Romântico. Falando das músicas rolando aqui na programação, acho que ela se referia ao Chris Isaac ali, talvez nesse bloco, será que não? E tem a Suzana também, nossa ouvinte aqui, dizendo que é duro voltar à realidade hoje, depois do feriado. O consolo, ela diz aqui, é pensar que hoje já é terça, né? Pois então, não é fácil, mas a Mundo Livre tá aqui pra ajudar com muita música boa, inclusive eu já volto trazendo Pearl Jam e tem muito mais na nossa próxima sequência, então bora juntos.
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2: Bom dia, bom dia, bom dia. Ótima terça-feira. Estamos juntos aqui nas ondas sonoras da Mundo Livre FM. Sou Silvia Sprenger para mais uma edição do nosso Mundo News. Tem mais som bacana chegando. Pega essa aqui. Música.

0: Uou, Deep Purple aqui na Mundo Livre, sua atitude sonora, esse clássico de responsa aqui na nossa programação, Smoke on the Water. Aliás, o Hélio, nosso ouvinte, falou que só um clássico desse pra dar o start nessa segundona. Ops, terça, ele corrigiu aqui. Tá confundindo geral hoje, né? Valeu, Hélio, pela mensagem. Antes do Deep Purple, Cage the Elephant, Die in Reverse, essa que é nova aqui na nossa programação. Ainda Lulu Santos com Apenas Mais Uma de Amor. 8:18. Estou recebendo aqui um alerta de trânsito que a Larissa Zanato, que está aqui na redação da Mundo Livre, compartilhou aqui comigo o seguinte, ó, 376, gente, teve um acidente por lá no sentido litoral em São José dos Pinhais, tá? Um capotamento sem vítimas, ainda bem. Foi ali no quilômetro 617, duas faixas interditadas, terceira faixa fluindo, no momento 2 quilômetros de fila. Então, reforçando na 376, ali no sentido litoral, quilômetro 617. E a Justiça Eleitoral do Paraná começou a preparação das urnas eletrônicas para o segundo turno das eleições. Em todo o estado, são mais de 30 mil equipamentos. Os trabalhos estão sendo realizados nas zonas eleitorais de diferentes regiões do nosso Paraná. Ao todo, 8 milhões e 600 mil eleitores paranaenses voltam às urnas no dia 25 de outubro, data marcada aí para o segundo turno. O Paraná é o quinto maior colégio eleitoral do país. Quem também tecla com a gente aqui é o Fabiano, que mandou aquele bom dia aqui pelo nosso Whats. E falou assim, ó, bom começar a semana curtindo a Mundo Livre, a melhor. Ontem, dia das crianças, curti com o meu pequeno, fomos ao parque, teve até um pouco de sol. Pois é, gente, o tempo ficou um pouco melhor do que o esperado ontem, né? Realmente deu até pra aproveitar aí. Vou aproveitar o gancho aqui, falando em aproveitar, né? Vou pegar o gancho da mensagem do Fabiano, que mandou aqui pelo nosso WhatsApp, pra perguntar qual foi seu programa de ontem aí nesse dia das crianças, né? Levou aí sua criançada pra algum programa ao ar livre? Ou, de repente, curtiu um cineminha, já que a previsão não tava das melhores, né? Ficou em casa mesmo curtindo com a galera. Me conte qual foi seu programa de ontem no Dia das Crianças. Espero que tenha sido curtindo a Mundo Livre, hein? Bom, daqui a pouco eu trago mensagens da galera na nossa enquete de hoje e também som do Linkin Park chegando daqui a pouquinho pra abrir aí a próxima sequência. São 8:20 agora, bom dia.
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0: Aí o som do Journey na Mundo Livre, sua atitude sonora, Don't Stop Believin', também Mamonas Assassinas com Jumento Celestino. Som que rendeu muitas mensagens aqui no WhatsApp. Deixa eu destacar aqui a do Vitor Hugo Uber, que falou que Mamonas Assassinas é bom demais, amo só a Mundo Livre mesmo. E a Cláudia, bom dia Silvinha, no primeiro toque do Triângulo, eu já sabia que era Mamonas, essa música dele sempre foi a minha preferida. Adorei ouvir, deixou meu dia divertido. Que legal, a gente adora tocar Mamonas, até porque sempre rende muita repercussão aí dos ouvintes. Deixa eu trazer aqui informação para você, porque a programação do Natal de Curitiba começa no dia 24 de novembro e deve atrair aí cerca de 3 milhões e 400 mil espectadores e mais de 515 mil turistas, gente. Em 2026, o Natal de Curitiba completa 10 anos nesse formato. E ao longo desse período, a programação aí transformou a cidade em um dos principais destinos turísticos do país durante as festas de fim de ano. Entre as novidades de agora, né, desse ano aí, estão a estreia do Parque Tingui como palco, com espetáculo de águas, luzes e música. E tem ainda muito badalada essa atração aqui, né? O Disney celebra em sua segunda edição o Natal Inesquecível, que rola no Parque Barigui. As atrações seguem até o dia 30 de dezembro e a decoração natalina permanece instalada até 6 de janeiro de 2027. Olha, segundo a Associação Brasileira da Indústria de Hotéis do Paraná, Curitiba recebe turistas de diferentes regiões aqui do Brasil, mas principalmente do interior do Paraná, de Santa Catarina e também de São Paulo. Muita gente já ansiosa aí pelo Natal que tá chegando, né? Mas hoje aqui na enquete estamos falando sobre o Dia das Crianças, que foi ontem. Eu perguntei qual foi o seu programa ontem com o seu pequeno. Me esperei numa mensagem do Fabiano, nosso ouvinte que chegou aqui, que contou que foi ao parque, teve até um pouco de sol, conseguiu ir ao parque ali com o pequeno dele. E aí, qual foi seu programa de ontem no Dia das Crianças, hein? Temos a Chloe teclando aqui, ela tem 12 anos. Meu programa de ontem foi ficar em casa bagunçando enquanto minha mãe trabalhava, já que domingo fui no meu primeiro show. Aí esse foi meu presente de Dia das Crianças. Fiquei curiosa para saber qual show, Chloe. A Suelen também tá por aqui, contando o seguinte, ó, eu levei meus dois filhos ao cinema, depois teve lanche especial escolhido por eles. Aí, gente, programas, né, para fazer com a criançada, no Dia da Criançada, que foi ontem. E é isso aí, né? Tem dias que dá para celebrar mais ao ar livre, outros nem tanto. Acabou que ontem a previsão foi melhor do que o esperado, né? Mas muita gente já tinha feito um plano mais indoor, caso da Sueli, né, que foi ao cinema ali, justamente porque tinha previsão de mais chuva. Daqui a pouco trago mais respostas na enquete. Me conte, então, qual foi seu programa ontem, nesse Dia das Crianças. E já já eu trago, junto com o som do Depeche Mode e muito mais.
1: Jack Johnson.

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0: dos Kinks, encerrando o nosso Mundo News de hoje. Sonzeira aqui na Mundo Livre, sua atitude sonora, hein? You Really Got Me. Ainda rolou P.O.D. com Youth of the Nation, Red Hot Chili Peppers, Dark Necessities, uma das melhores da banda, na minha opinião, hein? E Depeche Mode passou por aqui também com Enjoy the Silence. Aqui, quem mandou mensagem, deixa eu ver quem foi que mandou essa aqui, hein? Meu Depechão. Ah, foi Maris, acho que é Maris o nome. Sempre assinem as mensagens, gente, fica mais fácil para localizarmos os nomes de vocês. Mas enfim, acho que é Maris. E meu Depechão, coisa maravilhosa, começar a semana já escutando essa que é a clássica. Bom dia a todos. É isso, som bacana, tem o local certo, é aqui no Mundo, né? E hoje perguntei para você aqui na enquete sobre como foi ontem, né, o seu dia das crianças. Ontem foi feriado. Perguntei aí, né, se você bolou algum programa diferente com a criançada, como é que foi. Me inspirei na mensagem do Fabiano, que mandou mensagem mais cedo aqui, dizendo que curtiu com o pequeno. Fomos ao parque, teve até um pouco de sol ontem, né, deu para curtir um pouquinho aí. Vamos ver o que o pessoal tá falando. Adriano Fressato, Silvia, meu dia das crianças não podia ser diferente. Ir ao Couto com meu filho Adrianinho, de 30 aninhos, para comemorar os 117 anos do Verdão. Eita, e será que ficou feliz depois, Adriano? O Luciano também tá por aqui. Sou o Luciano, ontem fizemos 30 anos de casado e saímos para almoçar com nossos 6 filhos, 2 noras, 1 genro, 1 neta, Luísa, e 1 neto, Pedro. Foi muito bom, família reunida, almoço em Santa Felicidade, depois sorvete. Amo minha família. Coisa boa demais, hein? Aliás, ele mandou fotos aqui, inclusive o Luciano também, mostrando aí como foi esse encontro de família. Adorei saber, obrigada pelas mensagens de vocês. Amanhã a gente volta com o Mundo News, tá bom? A partir das 7 da manhã, 7 e pouquinho, né? Depois da propaganda eleitoral. E eu conto com você, sempre aqui comigo. Já já tem System of a Down chegando, seguindo a programação aqui do Mundo.
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0: Canais mais visíveis de segurança urbana. 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
3: Bom dia, uma excelente manhã de terça-feira para você que me acompanha aqui nas ondas sonoras da Mundo Livre FM. Sou Silvia Sprenger, sigo aqui contigo, hein? E claro, trago mais música boa agora, System of a Down, Lonely Day.

0: Mundo Livre, sua atitude sonora. E Silks and the Bentes, né? Com esse musicão, grande sucesso da banda Cities in Dust. E ainda ouvimos o Limp Bizkit, My Way. Seguinte, hein? Tem White Stripes chegando com um hino daqueles. Já, já, na nossa próxima sequência.
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3: 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Tudo bem?
4: Em saúde, Rita Lee cantava: Eu vou é cuidar mais de mim. Um recado que combina com o Outubro Rosa. Segundo o Instituto Nacional do Câncer, praticar atividade física, manter o peso adequado e evitar bebidas alcoólicas ajudam a reduzir o risco de câncer de mama. Vale caminhar, dançar, encontrar um movimento de que você goste. Esses hábitos ajudam, mas não eliminam o risco. O acompanhamento da saúde continua importante. 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

0: Mundo Livre e sua atitude sonora. Esse foi o Colin Hay com Into My Life, ainda Engenheiros do Havaí, toda forma de poder. Se prepara para cantar junto um som do Queen que tá chegando já já. Aliás, para cantar e fazer coreografia também, tá? Porque esse som merece. Prepare suas mãos, seus pés também. Já deixei spoilers claríssimos por aí, né? Então vê se não perde o Queen já já.
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0: Quebrando tudo aqui na Mundo Livre, sua atitude sonora, AC/DC, Jailbreak, ainda curtimos o Jimi Hendrix, Purple Haze, teve também Titãs, Hereditário, e é isso, muita música boa pra você aí nesta terça-feira, estamos começando muito bem a semana aí, começando porque ontem era feriado, né, então muita gente tava de boas e hoje de fato tá começando aí a semana. Seguimos, hein, são 9h56, eu já volto com mais som bacana, Killers, chegando aí pra abrir nossa próxima sequência.
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0: Bom dia, bom dia, bom dia. Ótima terça-feira. Seguimos por aqui juntos, hein? Na Mundo Livre, sua atitude sonora. Sou Silvia Sprenger e agora trago Killers, Somebody Told Me.

0: som do Nirvana na Mundo Livre, sua atitude sonora, Heart Shaped Box. Ainda rolou a novidade do Somber, que faz sucesso aqui entre os ouvintes. Eu, particularmente, também adoro esse som novo aí, Somber, com Back to Friends. São 10h19 agora. Vem comigo para a redação da RPC, porque veja só, tem meio-dia para nada daqui a pouquinho na tela da RPC. E o Januzzi já está aqui com a gente para trazer os destaques de hoje. Oi, Januzzi, bom dia.
1: Oi, Silvia, tudo bem? Bom dia para você, para o ouvinte da Rádio Mundo Livre. Depois do feriadão aí, muita gente retornando à rotina do dia a dia, e a gente não parou, viu? Aqui na RPC, ontem a gente estava aqui de plantão trazendo todas as informações e hoje não é diferente. Para quem voltou agora ao trabalho, tem alguns bloqueios, desvios e alterações na circulação de carros em algumas ruas de Curitiba. Tem até a rua que vai mudar de sentido definitivamente e a gente vai mostrar quais são essas ruas, os impactos para quem circula pela cidade nesta terça-feira. São várias as ruas com bloqueios e até mesmo alteração no sentido de trânsito, como eu disse, e a gente vai mostrar isso a partir de 11h45. Olha só, o Halloween ainda nem chegou, mas já tem gente pensando no Natal, só que antes de montar a árvore de Natal, tem quem queira caprichar na fantasia. Vamos mostrar as novidades para o Dia das Bruxas, desde aquela produção mais simples, com maquiagem, acessórios e até fantasias completas. Também vamos conhecer quem já está totalmente no clima natalino, fim do ano já está chegando. Silvia, já ouviu falar no sistema antigranizo?
0: Já ouvi falar, sim. Aliás, estou querendo ter no meu carro um desse.
1: Tem uma fábrica de carros aqui em São José dos Pinhais que tem esse equipamento, que ajuda a proteger os veículos das pedras de gelo. Com tantas tempestades neste ano, o sistema precisou ser acionado várias vezes. E a gente vai mostrar como que funciona essa tecnologia. E claro, tem previsão do tempo. A gente vai falar que tem alerta de tempestade para algumas regiões. E a gente vai conectar com essa tecnologia desenvolvida e utilizada por essa fábrica aqui na região metropolitana de Curitiba, que evita a queda das pedras de gelo. Vamos mostrar no meio-dia Paraná a partir de 11h45 e o ouvinte da Mundo Livre é o nosso convidado.
0: Interessante que eu fiquei sabendo desse sistema, inclusive com um ouvinte nosso que mandou uma mensagem aqui comentando, né, que fazia um barulho diferente. Teve gente que se assustou ali na região de São José dos Pinhais e um ouvinte nosso que contou que era esse sistema. Então hoje a gente confere isso na tela da RPC. Interessante demais, hein?
1: Você sabe que começou a bombar isso nas redes sociais, na internet, todo mundo falando o mesmo relato do ouvinte da Mundo Livre chegou pra gente. E pensamos o seguinte, vamos lá mostrar, né? Vamos mostrar como funciona esse sistema. Hoje, no meio-dia, Paraná.
0: Estaremos ligados e ligadas, então. Valeu, Januzzi. Bom trabalho para vocês aí.
1: Obrigado, Silvia. Uma ótima terça-feira para todo mundo. Obrigado pelo espaço.
0: Valeu. É isso, gente. 11h45, estou na tela da RPC. Não perca. E, claro, não perca também nossa próxima sequência, que chega já com Fleetwood Mac. Adoro.
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0: Muito bom, vimos aí o Kiss flertando com a Disco Music, né? E dando muito certo esse namoro aí, não é verdade? É, na Mundo Livre, sua atitude sonora, se curtiu o Kiss com I Was Made For Loving You. Essa aqui é de 1979. Também a Blitz passou por aqui, com cheiro de anos 80, Você Não Soube Me Amar. Ainda tivemos One Republic nessa sequência, além do Fleetwood Mac. 10 horas e 39 minutos. Seguimos por aqui sempre com muita música boa, muito som de atitude. Eu já volto com Aerosmith e mais, hein? Eu quero falar sobre o Iron Maiden agora com você. Peraí.
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0: som maneiríssimo do Blur, aqui na Mundo Livre, essa atitude sonora, Girls and Boys, ainda rolou Damiano David com Nothing Breaks Like a Heart, e a Aretha Franklin, a voz, simplesmente a voz, com Chain of Fools. Tô indo, gente, sim, uma boa terça-feira pra você, a gente se encontra de novo amanhã, tá bom? E a Flavinha tá chegando, te acompanha daqui pra frente, um beijo bem grande, aproveite seu dia da melhor forma possível, sempre curtindo música boa, aqui na Mundo Livre FM, é claro, beijo, até amanhã.
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2: Oiê, muito bom dia. Terça-feira, 13 de outubro. Por aqui, Flávia Rocha chegando e te acompanha a partir de agora na sua atitude sonora. Bora comigo, começando hoje ao som de Green Day, Boulevard of Broken Dreams.

0: também rolou Bon Jovi, Keep the Faith, Live Heaven. 11:17, ótima terça-feira pra você. Vamos juntos em mais uma semana aqui na sua Atitude Sonora. E já já tô trazendo o nosso flow com 10 sons sem intervalos. Bora junto?
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0: Mundo Livre, sua atitude sonora, Led Zeppelin com sonzeira aqui no Flow, Good Times, Bad Times, também The Clash, Should I Stay or Should I Go, o Rapa, Hey Joe, e ainda curtimos a dobradinha incrível de Rolling Stones, Sympathy for the Devil e Beatles, Don't Let Me Down. Contrariando aquela galera que fica naquela disputa, né, Beatles ou Stones, aqui a gente gosta de ambos. 11h41, bora seguir no Flow, 10 sons direto, agora tem Pearl Jam, Given to Fly.
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0: Aí, fechando o nosso Mundo Livre Flow, mano, tchau, bongo bong, Raulzito com Maluco Beleza e Temper City com novidade self-aware. Tá chegando por aqui horário eleitoral, daqui a pouquinho a gente se encontra no Mundo Livre à la carte, a partir de 12:50, tá? Vou estar te esperando, até já.
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8: Meio-dia e 13, uma ótima tarde. Sejam bem-vindos ao Mundo Livre à la carte. Sempre servindo para você aquela horinha recheada de deliciosos sons. Por aqui, chefe Flavinha na cozinha, comandando o menu mais saboroso do seu rádio em três tempos, sempre muito bem temperados. Entrada, prato principal e sobremesa. Bora começar comigo, chega mais, vem almoçar junto e saborear o nosso cardápio do dia. Entradinha recheadíssima hoje, hein? Bora começar com Linkin Park, Crawling. Bom apetite.

0: 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No Mundo Livre, à la carte, nossas delícias sonoras, apimentando o seu almoço. Entradinha por aqui com Erasure, A Little Respect, aquele canapé delicado que, claro, que merece respeito, né? É só um petisco, mas até a menor das entradinhas pode conquistar o seu paladar e os seus ouvidos. Também prato novo no cardápio com Evanescence, Who Will You Follow e Nenhum de Nós, aquele lanchinho que se quer guardar para amanhã ou depois. Meio dia e 31, Tatiane Duarte por aqui comemorando o seu aniversário. Que delícia receber o meu bolo de aniversário sabor Linkin Park. Na sua mesa, a Tati tá ali na sua mesinha cativa, já falou que sou sensacional. Valeu, Tati. Curta muito aí o seu dia, o seu aniversário e aproveite o nosso almoço sonoro por aqui, hein? Meio dia e 32, bora partir pro nosso prato principal já, já depois do break.
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Olá, amigos de Curitiba, ligados aqui na Mundo Livre FM. Aqui quem fala é Rogério Flauzino, da banda Jota Quest. E agora a gente vai curtir por aqui o nosso novo som, a regravação do clássico Descobridor dos Sete Mares, do mestre Tim Maia. 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

0: 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Nosso prato principal aqui do Mundo Livre, à la carte, com uma verdadeira deusa da gastronomia. Uma massa azulada, com molho de queijo, que chega à mesa esbanjando beleza e sabor. É a própria Vênus do cardápio, divina, irresistível e digna de adoração. Qual foi esse prato? Shocking Blue com Vênus. Também prato novo aqui no cardápio, porém uma releitura de um prato super clássico nacional. Jota Quest e Negrali com Descobridor dos Sete Mares. Ainda Billy Idol, Eyes Without a Face e Pink Floyd, Wish You Were Here. Meio-dia e 51. Suelen Moreira tá comigo por aqui. Boa tarde, Flavinha. Everson Dinossauro mandando o seu X-frango na chapa com alface americana e tudo que tem direito. Mandando uma boa semana aí. Beijo pra Patty Girl e pra Júlia Morales. Valeu, gente. Tô esperando o seu recado por aqui também, sua mensagem. E já já eu volto com a nossa sobremesa de hoje.
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0: Mundo Livre à la carte, matando a fome dos seus ouvidos e trazendo a melhor sequência de pratos sonoros, fechando por aqui com o nosso bloco da sobremesa, com aquele delicioso bolo. Bolo de sobremesa, sempre bom, né? Bem recheado, daqueles que sobrevivem a qualquer tentação. E você aí, consegue resistir à segunda fatia de cake? I will survive. Ainda Blink 182, All the Small Things, Titus, domingo. 1:12 para fechar por aqui, Luiz Júnior. Quanto tempo, Luiz? Oi, chefe Flavinha, boa tarde. A correria do dia a dia tem me ocupado muito, mas estou sempre ligado na melhor do universo. Que bom que tá sempre junto com a gente, viu, Luiz? E o Sandro por aqui estava comentando o seguinte: hoje sem enquete, né, chefe Flavinha? Depois deste feriado prolongado, deveria ser o dia do arrependimento. Afinal, o pessoal comeu demais. Por aqui não temos regime, sempre um cardápio à altura da sua fome sonora. 1:12 por hoje é isso. Agradeço a presença e preferência. E amanhã tem mais um almoço sonoro delicioso para você saborear no volume máximo.
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0: Mundo Livre, sua atitude sonora com AC/DC, Are You Ready? Também Violet Grow com a nova dela, Buck in the Cake, Chuck Berry, Johnny B. Good. 1:30, uma boa terça-feira pra você, olha só, gente. Na noite de ontem, perdemos um grande nome aí da cena cultural de Curitiba, Vigand Diner, vocalista e advogado, morreu aos 52 anos. O cara ajudou, inclusive, a criar um festival de rock aqui para bandas locais, tem muita história, teve muita história na cena cultural curitibana. Ele era vocalista e líder do projeto que levava o próprio nome, o Vigand. E tem mais informações sobre isso lá no site mundolivrefm.com.br, além de outras notícias. 1:31, já voltamos com mais sons.
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5: E se a rotina não dependesse tanto do carro? E se fosse possível caminhar entre casa, praça, serviços, escola e lazer? E por que crianças brincando na rua voltaram a ser um dos sinais mais visíveis de segurança urbana? Tânia Verri, que é diretora-presidente do IPLAN, o Instituto de Pesquisa e Planejamento Urbano de Maringá, diz por que a caminhabilidade passou a ser tão valorizada no mercado imobiliário.
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0: Dynamo do Livre, classicão, hein? Queen e David Bowie, Under Pressure. E antes, Rolling Stones com Mr. Chime. Delícia de som que tá no novo álbum da banda, o Foreign Tones. Inclusive, essa música Mr. Chime já tem clipe aí disponível com o ator Alexander Skarsgård, o cara que fez Succession e True Blood. Vale a pena dar uma olhada, hein? Gente, falando em redes sociais, clipes, enfim, bora acessar nosso site mundolivrefm.com.br. Tem uma matéria que pingou agorinha lá no site, falando sobre James Hetfield, do Metallica, que andou alfinetando artistas que fazem política no palco. Ele não citou nomes, mas meio que contradiz alguma coisa que a banda já tinha dito lá no finalzinho dos anos 80. Quer saber mais? Corre lá no site mundolivrefm.com.br. Agora 5 minutinhos para as duas. Boa terça-feira.
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9: Estamos de volta, terça-feira, 13 de outubro. Flávia Rocha te acompanhando aqui na Mundo, agora com o hit do Oasis, Wonderwall.

0: Lenny Kravitz aqui na Mundo Livre Again. Também rolou Ramones, I Wanna Be Your Boyfriend e Foo Fighters, Window. 2:16. Eu quero te fazer uma pergunta bem objetiva. Tem espaço aí na sua casa, na sua parede, para você colocar uma guitarra? Pois é, se não tiver, eu vou sugerir que você providencie esse espacinho. Porque a Mundo Livre tem aqui uma guitarra autografada pelos músicos da formação original do Barão Vermelho, banda que faz aniversário de 45 anos neste mês de outubro. E para tentar colocar essa relíquia aí na sua casa, na sua parede, participe pelo aplicativo da Mundo Livre e curta as músicas do Barão que tocarem aqui na programação. Então, quem der mais likes na banda e nos sons da banda aqui na Mundo neste mês de outubro, leva essa guitarra, esse presentão cheio de atitude. Você pode até escolher aonde vai pendurar a guitarra depois. Primeiro, garanta que você tá no páreo. Baixa aí o aplicativo, vai dando os likes nos sons do Barão aqui na Mundo e também pelo nosso site.
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0: Demais, hein? Sonzeira do Black Rose aqui na Mundo Livre Remedy. Também rolou a nova da Peaches, Sobremesa, US Tree com Cantaloupe Guns. Welcome to the Jungle, agora 2h37.
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2: Help Yourself. Ajude a si mesmo. O título da música de Amy Winehouse inspira o nosso recado do Pink Rock de hoje. Reserve um tempinho para você. E um dado merece atenção. Segundo o Instituto Nacional do Câncer, apenas 5 a 10% dos casos de câncer de mama estão relacionados a fatores hereditários. Não ter casos na família não significa estar livre do risco. Por isso, converse com um profissional sobre o acompanhamento indicado para você. 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

0: som do Blur, Song 2, antes Kid de Abelha, Pintura Íntima. Eu fecho a tampa do meu horário aqui nessa terça-feira na Mundo. Flávia Rocha agradecendo sua companhia. Amanhã a gente se encontra novamente. Eu te deixo agora com Diana Vieira. Uma boa terça pra você. Fica bem, a gente se encontra. Tchau, tchau.
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3: Olá, uma excelente tarde, boa terça, 13 de outubro. Estamos juntos novamente nas ondas sonoras da Mundo Livre. E agora é comigo, Diana Vieira. Tô chegando pra te fazer companhia. E abrindo meu horário de hoje, tem Coldplay com Yellow.

0: Mundo Livre com Led Zeppelin, Immigrant Song, Smash Mouth, Walking on the Sun. As primeiras do meu horário desta terça, voltando de feriado. Você voltando à rotina aqui com a sua atitude sonora. E eu volto já com o nosso Mundo Livre Flow, aí trazendo 10 sons direto e sem pausa. Não vai perder.
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2: O radar que mais aplica multa é o radar que a gente ainda não tem no Brasil, mas tem cada vez mais pegado turistas pela Europa. Eu sou Matheus Afonso, da Eletricar BR, e o meu comentário de hoje é sobre o radar de velocidade média. No Brasil ainda é algo um pouco distante, mas está ganhando cada vez mais atenção na Europa, em que países como Itália ou até no Reino Unido, como a Escócia e a Inglaterra, têm adotado radares que não são aqueles que você freia e evita sua multa. São aqueles que monitoram um trecho de 20, 30, 40 quilômetros. E como é que você sabe? A própria multimídia ou o próprio navegador Waze, Google Maps, ele indica quando você está na zona do radar e indica que você está na velocidade adequada ou não. Assim, você tem que ter um monitoramento muito mais longo e essa é uma tecnologia que ainda não é tão difundida no Brasil, mas que pode sim ganhar atenção, da mesma forma que pedágios eletrônicos têm sido cada vez mais comuns.
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0: Mundo Livre e sua atitude sonora, fechando essa edição do nosso Flow Rush com Tom Sawyer. Você curtiu também Michael Jackson, The Way You Make Me Feel, e Barão Vermelho, Puro Êxtase. Tá sabendo, né? Tem guitarra autografada pelo Barão. Essa promo tá valendo pelo nosso aplicativo, valida por lá sua participação, e depois fica de ouvidos ligados na programação para dar os seus likes toda vez que rolar som do Barão Vermelho por aqui. Depois desse break, a gente tem muito mais. Fica ligado aí comigo.
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0: Mundo Livre com Teddy Bear, Iggy Pop, Punk Rocker, ainda de Ferreiro, Fim do Mundo e Jim Blossoms Follow You Down. Assim a gente fecha mais um bloco de boa música na sua tarde de terça, aqui na programação da Mundo. São 4h23 e a gente volta ainda com System of a Down e muito mais.
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0: Mundo Livre, sua atitude sonora, AC/DC, It's a Long Way to the Top, Strokes, Someday e com Silverchair, Anna's Song. Excelente tarde pra você que segue comigo. Eu volto já trazendo ainda Red Hot Chili Peppers, Joy Division e às 5 da tarde a gente tem Por Dentro do Mundo, sua revista no rádio com música e informação.
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0: Mundo Livre, sua atitude sonora, Joy Division, Love Will Tear Us Apart. E com esse baita clássico a gente fecha essa hora de programação. Agora são 5 em ponto e na volta do break temos Por Dentro do Mundo, sua revista no rádio. Já prepara aí a sua mensagem pelo Whats para participar junto com a gente.
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2: E se a rotina não dependesse tanto do carro? E se fosse possível caminhar entre casa, praça, serviços, escola e lazer? E por que crianças brincando na rua voltaram a ser um dos sinais mais visíveis de segurança urbana? Tânia Verri, que é diretora-presidente do IPLAN, o Instituto de Pesquisa e Planejamento Urbano de Maringá, diz por que a caminhabilidade passou a ser tão valorizada no mercado imobiliário.
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13: 5:04 agora, uma excelente tarde para você que tá ligado na Mundo Livre FM Maringá. Tudo bem por aí? Eu espero que sim, por aqui tá tudo bem também, com licença. Eu sou o Everton Liberto, chegando no seu rádio, te faço companhia até às 7 horas da noite com o Por Dentro do Mundo, a sua revista no rádio. Chega mais o Por Dentro dessa terça-feira, 13 de outubro. Já começou com as principais notícias do mundo da música, cinema, tecnologia. E é claro que tem também a sua participação pelo nosso WhatsApp, 991-442925. Já manda aí o seu alô e bora participar do programa. 5:05 agora. Excelente tarde. Nesse momento em Maringá, 21 graus. Kings of Leon, Sex on Fire, é a primeira de hoje.

0: Mundo Livre, sua atitude sonora. Tá aí o clássico dançante de Elvis Presley, A Little Less Conversation. Antes teve Samuel Rosa com Rio Dentro do Mar. Ouvimos também Radiohead com Karma Police. E teve Kings of Leon, a primeira do Por Dentro do Mundo. Dessa terça-feira nós ouvimos Sex on Fire. Agora são 5 horas e 19 minutos. Ótima tarde para você que tá ligado no Mundo Livre FM. Nessa terça-feira chuvosa aqui na cidade de Canção, já choveu bastante aí desde a madrugada, chovendo bastante aqui na cidade de Canção, e a Defesa Civil acabou de emitir um alerta laranja para Maringá. Agora 5h15 da tarde, foi disparado aí para os telefones o alerta laranja da Defesa Civil. Chuva com trovoadas e risco para fortes temporais nas próximas 3 horas na região de Maringá. Então você, ouvinte Mundo Livre, fique atento aí nas próximas horas e qualquer ocorrência você pode ligar para o 199, que é o contato direto aí da Defesa Civil, ou então 193. Então teremos aí mais chuva nas próximas horas. Agora são 5 horas e 20. A gente segue com o Por Dentro do Mundo, falando agora de James Hetfield. Ele entrou, inclusive, no debate sobre artistas que transformam o palco em espaço para discursos políticos. É, durante um show do Metallica em Las Vegas, o vocalista afirmou que a banda prefere deixar esse tipo de mensagem fora das apresentações. Antes dessa crítica, Hetfield agradeceu aos fãs que viajaram, gastaram dinheiro e reservaram tempo para assistir ao grupo. Em seguida, então, ele explicou que o objetivo do Metallica é permitir que o público esqueça por algumas horas os problemas do lado de fora. Segundo o músico, a agenda da banda é formada por amor, energia e heavy metal. Ele também alfinetou artistas que tentam influenciar politicamente a plateia, mas não citou nenhum nome. A declaração ocorreu no dia 10 de outubro. Apesar da postura, o repertório da banda traz críticas ao poder, à guerra e também à corrupção. Para Hetfield, porém, existe uma diferença entre abordar questões sociais nas músicas e transformar o show em um discurso político. Tá aí então a opinião de James Hetfield, o frontman do Metallica. Concorda com ele? Agora é 5 horas e 22 minutos, a gente segue com o Por Dentro do Mundo e valendo presente a partir de agora, nessa terça-feira, você pode faturar um presente novo, inclusive, aqui no Por Dentro. 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No final do programa, eu conto quem fatura esse presente. Fechou? 5h23. Break tá chegando aí. E na sequência, a gente vai curtir som do Linkin Park. A gente tem notícia do Linkin Park logo no próximo bloco também. A gente curte os caras antes. Segura aí.
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0: bem, tá aí Talking Heads na Mundo Livre, sua atitude sonora, Psycho Killer. Antes teve Bikini com Janaína, Social Distortion com The Way Things Were e ainda Linkin Park, The Emptiness Machine. Podemos dizer que primeiro grande sucesso aí do Linkin Park nos vocais de Emily Armstrong. E é dela que a gente fala agora aqui no Por Dentro do Mundo, porque Emily revelou como enfrentou a insegurança de cantar os maiores clássicos do Linkin Park. Ao entrar para a banda em 2024, ela chegou a duvidar se estaria preparada para assumir músicas como Crawling, Numb, In The End e What I've Done. O desafio não era apenas vocal, né? Essas canções estão profundamente ligadas à voz e à memória de Chester Bennington, morto em 2017, além de serem conhecidas em cada detalhe por milhões de fãs. Emily percebeu que tentar copiar Chester seria um erro. Em vez disso, decidiu interpretar o repertório com a própria identidade, buscando preservar a força emocional das versões originais. O processo também exigiu trabalho técnico. Durante meses de ensaio, a banda alterou várias vezes o tom de algumas músicas para encontrar regiões confortáveis para a voz de Emily, sem perder a energia dos clássicos. Segundo os integrantes, Crawling foi um dos momentos que mostraram que a nova formação poderia funcionar. E todo esse processo aparece no documentário Linkin Park Unshattered. Bom demais, agora são 5 horas e 44 minutos. Excelente finalzinho de tarde pra você que tá ligado, tá ligada aqui na Mundo Livre FM Maringá. Essa é 102,5, a rádio com mais atitude do seu dial. 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Deixa eu mandar alô pra essa galera que tá ligada aqui comigo, mandando mensagem já desde o começo do programa. Jefferson Grego escrevendo a mensagem dele. A Janaína Cursi também tá ligada. Adriana Alves, quem mais? Boa tarde, mundo! É o Lucas Queiroz que escreveu aqui pra gente. Excelente tarde, meu amigo! Ana Clara também participando. Gabriele Miller, o Brandon Henrique. Olá, Mundo Livre, boa tarde, é a Márcia Pereira ligada aqui na Mundo. Quem mais está aqui comigo é o Robson Silva. Ele está, inclusive, comentando a programação do Mundo Livre. Diz que o primeiro bloco já cheguei com tudo, com o Sex on Fire do Kings of Leon. Está pedindo aqui, inclusive, ele está mandando um grande beijo para a esposa dele, a Adriana. Boa! Abraço aí para todo mundo, toda a família ligada na Mundo. Quem mais? A Cassiana Rocha tá ligada aqui na Mundo Livre FM. Abraço pra você, Cassi. O Alex, o Thiago. Opa, Thiago. Esse é o Thiago Rigobelli. Thiago Fernandes, Amanda Carvalho, a Laís Silva. Toda essa galera tá ligada aqui na Mundo Livre e participando do Por Dentro, tentando levar aqui o voucher lá do Salzburger. Valendo hambúrguer Oklahoma, que é maravilhoso. 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

0: Mundo Livre, sua atitude sonora. Tá aí, Beck com Loser. Never Let Me Down Again, só no Depeche Mode, tocou antes do Beck e ainda teve Ramones, I Don't Want To Grow Up. Agora são 6 horas e 1 minuto. Bom, e a música pode ajudar o cérebro a envelhecer melhor? É o que os pesquisadores da Universidade do Maine, nos Estados Unidos, querem descobrir em um novo estudo com duração de 3 anos. A pesquisa acompanhará 48 pessoas idosas, entre participantes com cognição normal e outros com comprometimento cognitivo leve. Uma parte do grupo aprenderá a tocar flauta doce. A outra participará de atividades de audição e apreciação musical. Durante o projeto, os cientistas vão analisar possíveis mudanças na memória, atenção, raciocínio, capacidade de evitar distrações e bem-estar emocional. A interação social proporcionada pelas atividades também será avaliada. A expectativa é que aprender um instrumento e também ouvir música tragam benefícios diferentes, já que essas práticas estimulam várias regiões do cérebro. Mas os próprios pesquisadores fazem uma ressalva importante. O estudo ainda não prova que a música previne demência ou Alzheimer. O objetivo inicial é verificar se os programas funcionam e se produzem mudanças que justifiquem uma pesquisa maior no futuro. 6 horas e 2 agora. Esse é o Por Dentro do Mundo, com informação no seu rádio. Também com aquela playlist de atitude que faz bem aí pra sua cabeça, faz bem pro seu finalzinho de dia, pro seu comecinho de noite, pra sua terça-feira. Bom demais saber que você tá aí desse lado curtindo a Mundo Livre FM, levando a 102,5 de carona, pelas ruas e avenidas de Maringá, no trabalho também ouvindo a gente, pelo radinho, que bacana, pelo nosso site, aplicativo. Bom demais ter a sua companhia. 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Agora são 6 horas e 3 minutos, hora de break. Na volta, eu abro a segunda hora do Por Dentro do Mundo dessa terça-feira e eu trago também a música mais curtida do dia. Sim, a gente vai conferir qual foi a música que mais recebeu likes lá no nosso aplicativo. A gente vai ouvir de novo e você segue na sintonia para conferir o replay.
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0: Mundo Livre, agora são 6h05. 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
2: E voltei! 6:08 agora, excelente! Comecinho de noite para você que está sintonizado na Mundo Livre. Eu sou Everton Liberto, é comigo até as 7 horas da noite. O Por Dentro do Mundo, a sua revista no rádio.
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2: Hoje com o Barão Vermelho, puro êxtase. 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

0: na Mundo Livre e sua atitude sonora, Madonna, Material Girl. E antes teve Foo Fighters com Everlong. Nós começamos o bloco ouvindo Som do Barão Vermelho por Êxtase. Dentro do Replay foi a música mais curtida do dia por você, ouvinte Mundo Livre. Bom, foi a mais curtida do dia porque a galera tá em peso participando da nossa promoção, que pode descolar uma guitarra autografada pela formação original do Barão Vermelho. Se você quer tentar levar essa guitarra, então presta atenção aqui, me. Presta atenção, ó. O Barão Vermelho, gente, completa 45 anos em outubro. E esse é o presente que a Mundo Livre preparou para celebrar a banda. Você pode participar pelo aplicativo da sua rádio Atitude. E a partir daí, tem que ficar muito ligado aqui na nossa programação. Tocou o Barão Vermelho? Abra o aplicativo ou o site da Mundo Livre e curta a música. Tocou de novo? Então curta de novo. Quem acumular mais likes durante este mês de outubro, leva essa guitarra. É simples assim, teu mais like fatura a guitarra. A parte difícil vai ser deixar outra pessoa curtir mais Barão do que você, não é mesmo? Porque eu sei que você vai participar em peso. Então bora lá, se ainda não tem o aplicativo da Mundo Livre instalado no seu celular, baixe agora na sua loja de aplicativos. Agora são 6 horas e 26 minutos e o Vaticano confirmou nessa terça-feira que o Papa Leão XIV foi diagnosticado com câncer de pulmão. O pontífice de 71 anos passou por uma cirurgia no Hospital Gemelli, em Roma, para retirar um nódulo identificado durante exames de rotina. Durante o procedimento, os médicos removeram o lobo inferior do pulmão direito e confirmaram que a lesão era um adenocarcinoma pulmonar. A operação durou cerca aí de 90 minutos, foi realizada por uma técnica minimamente invasiva e terminou sem complicações. Segundo o Vaticano, o Papa acordou normalmente da anestesia e já retornou ao quarto. O nódulo havia sido detectado em estágio inicial e estava bem localizado. Ainda não foi informado, porém, se o pontífice precisará de quimioterapia ou de outro tratamento para complementar. A definição dependerá, então, dos próximos exames. Leão XIV deve permanecer internado por aproximadamente uma semana e teve todos os compromissos públicos cancelados até o dia 20 de outubro. Agora são 6 horas e 27 minutos. Uma boa noite para você que tá ligado aqui na Mundo Livre FM, curtindo a sua atitude sonora. 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Você pode faturar esse presentão aqui na Mundo. Agora são 6h28.
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2: A Porsche já tem no Brasil um carro que pode ser carregado por indução e essa sim pode ser uma das tecnologias que chegam nos carros elétricos e híbridos nos próximos anos. Eu sou Matheus Afonso, da Electric Car BR, e o comentário é o seguinte: o novo Cayenne elétrico pode trabalhar com um carregador por indução na recarga residencial. A recarga é conhecida também como lenta e em corrente alternada. O grande detalhe é o seguinte: você tem uma base na sua garagem, em que você posicionaria o carro em cima dela e o carro conseguiria carregar por indução. Não muito diferente da lógica dos telefones, o único detalhe é que o carro promete uma eficiência maior da recarga por indução, que nos telefones é conhecida por não ser tão eficiente assim, e a praticidade seria você chegar em casa, na garagem, só estacionar e carregar. Um comentário aqui é de que a recarga rápida ainda não tem um projeto nesse sentido, e essa é uma solução para a recarga lenta ou de corrente alternada. Quer ver tudo? Então já segue @ElectricarBR.
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0: Souls aqui na Mundo Livre, Iris. Antes teve One Eye Bastard, som do Green Day, e nós ouvimos também Midnight Oil, King of the Mountain. 6 horas e 44, chovendo bastante agora aqui na cidade, Canção, chuva moderada, e a Defesa Civil enviou aí o alerta laranja para chuva com trovoadas e risco para fortes temporais nas próximas 3 horas. Enviou essa mensagem aos celulares aqui da nossa região às 5h15 da tarde, ou seja, pelo menos aí até às 8 horas da noite está em vigência esse alerta laranja aqui para nossa região. Então fique atento. Se precisar de socorro aí, se precisar de alguma ajuda da Defesa Civil ou outros órgãos, ligue 199 ou então 193. E você, ouvinte Mundo Livre, que está aí no trânsito agora às 6 horas e 45 minutos, bastante atenção. Se a chuva der uma apertada aí, tirar um pouco da visibilidade, encoste em algum lugar seguro, espere um pouquinho a chuva passar, porque realmente devemos ter aí nas próximas horas bastante chuva, chuva pelo menos moderada aqui em Maringá, segundo a Defesa Civil. Agora são 6 horas e 45 minutos. Faço então a última chamada para você enviar para cá o seu nome completo e a hashtag. Cadê a hashtag aqui que sumiu? Hambúrguer de verdade, verdade. Hashtag hambúrguer de verdade e o nome completo para o nosso WhatsApp, porque eu tenho hoje aqui um voucher lá do Salzburger com um hamburgão, que é o Oklahoma, delicioso. Ainda batata frita e picolé. Quer tentar levar? Então bora lá. Hashtag hambúrguer de verdade e o nome completo aqui pro nosso WhatsApp. Tô esperando a sua participação. Daqui a pouquinho, quando eu voltar, eu já trago o nome de quem levou esse presente, esse voucher aqui da Mundo Livre e da galera lá do Salzburger. Feito pra quem ama hambúrguer de verdade.
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7: E se a rotina não dependesse tanto do carro? 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

0: Raimundos, aqui na Mundo Livre com Mulher de Fase. 7:01, agora chegou o momento da gente descobrir então quem tá faturando o presente de hoje, voucher lá do Saul's Burger, valendo hambúrguer Oklahoma, batata frita e um picolé. Todo mundo que enviou aqui a hashtag hambúrguer de verdade e o nome completo pro nosso WhatsApp estava concorrendo. E a sortuda de hoje é a Andréia Aparecida Siqueira. Final telefone 68. Parabéns, Andréia! As informações para você retirar o seu voucher já estão aí no seu WhatsApp, só dar uma olhadinha no seu celular. E assim eu vou encerrando Por Dentro do Mundo de hoje, agradecendo, é claro, a sua companhia, sua audiência, sua participação. Amanhã tem mais a partir das 17h. Eu sou Everton Liberto, tô indo nessa. Você que tá aí no trânsito, bastante atenção, bastante cuidado, chovendo bastante agora aqui em Maringá, principalmente aqui no centro, em algumas regiões da cidade. Então, bastante atenção você que tá aí no trânsito, tá bom? Eu também vou sair pro trânsito agora, vou redobrar o cuidado e você redobra aí e tudo vai ficar bem. 7:02, amanhã tem mais Por Dentro do Mundo. Tchau!
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10: Olá, salve o Vinte Mundo Livre, uma ótima terça-feira, comecinho de semana pós-feriado. Eu, Renan Zamilhã, já tô por aqui te aguardando pra me fazer companhia até a meia-noite. Bora juntos, curtindo música boa? Tá no ar o Flow, 10 sons diretos, sem intervalo. Aumenta o som.

0: Mundo Livre, sua atitude sonora. Tá no ar a edição de hoje do Mundo Livre Flow, sempre 10 sons diretos, sem intervalo. Hoje, terça-feira, pós-feriado, dia 13 de outubro. E já ouvimos por aqui som do Black Pumas com Colors. Antes, The Cranberries, Animal Instinct. Rolou também AC/DC, You Shook Me All Night Long, Legião Urbana com Meninos e Meninas. E abrindo a primeira sequência com The Verve, Bittersweet Symphony. Agora, pra puxar a parte 2, vem aí os Beatles, I Saw Her Standing There.
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0: Tá aí o som do Kiss, Detroit Rock City, diretamente de 1976. Sonzeira aí do Kiss, né? Pra fechar a última edição de hoje do Mundo Livre Flow. Antes rolou também Cage the Elephant com Dying in Reverse, teve Oasis com Whatever, Ira Núcleo Base e Beatles I Saw Her Standing There. Uma ótima noite de terça-feira pra você chegando agora ou já me acompanhando por aqui nas ondas da Atitude Sonora. Eu sou o Renan Zamilhã e sigo contigo tocando muita música boa até a meia-noite. Vamos junto? Volto já já, logo depois do intervalo.
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4: Learn, Alanis Morissette canta sobre o que aprendemos com as experiências. No Outubro Rosa, aprender a reconhecer o próprio corpo também faz diferença. Um caroço na mama ou na axila, mudanças no mamilo, saída espontânea de líquido pelo mamilo ou pele com aspecto de casca de laranja merecem avaliação. Nem toda alteração é câncer, mas perceber algo diferente é motivo para procurar uma unidade de saúde, mesmo sem dor. 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

0: Mundo Livre com Michael Jackson, Billie Jean. Antes, Capital Inicial, A Sua Maneira. E Simple Plan com When I'm Gone. Agora são 8 horas e 4 minutinhos. Uma ótima noite de terça-feira. Seguimos juntos aqui nas ondas da Atitude Sonora. Daqui a pouquinho, logo depois do próximo intervalo, já volto trazendo mais uma hora repleta de música boa que começa com o som do Charlie Brown. Pra você ter um mini spoiler do que vem por aí, hein? Fica aí pra conferir qual vai ser.
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0: Mundo Livre, sua atitude sonora. E vamos em frente com a programação noturna de hoje, terça-feira, 13 de outubro. Eu, Renan Zamilhan, sigo contigo, te fazendo companhia até a meia-noite. Bora abrir essa hora com Charlie Brown Jr., Só os Loucos Sabem.

0: 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Rolou por aqui som do Faith No More, Epic. E antes, Rolling Stones com Brown Sugar. Agora são 8:19.
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0: Mundo Livre, sua atitude sonora. Tá aí, Kenny Loggins trouxe pra você Footloose, esse clássico, né, do cinema lá de 1984. Antes teve Genesis, I Can Dance, e os Titãs, É Preciso Saber Viver. Agora são 8h38, uma ótima noite de terça-feira, com carinha de segunda, aquele climinha esquisito pós-feriado, mas vamos processando pra encaminhar aí bem demais a nossa semana, combinado? Volto já depois do intervalo, trazendo o som do Oingo Boingo pra gente curtir.
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0: Mundo Livre, sua rádio de atitude sonora, fechando esse bloco ao som de Whitesnake, Fool for Your Loving. Ainda rolou Bob Dylan, Like a Rolling Stone e a grande Rita Lee, Amor e Sexo. Agora um minutinho para as 9 da noite, na sequência vem chegando a Voz do Brasil e logo depois às 10, tô de volta para seguir com o nosso encontro dessa terça-feira. Vem comigo, hein? Não demoro, então espero que você aguarde aí a minha volta. Rapidinho.
1: 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As notícias do governo federal que movimentaram o país no dia de hoje.
2: Olá, boa noite.
3: Boa noite para você que nos acompanha em todo o país.
2: Terça-feira, 13 de outubro de 2026.
3: Vamos aos destaques do dia.
2: Direito do consumidor.
3: Medida provisória estabelece regras para identificar chamadas telefônicas e coibir fraudes e ligações indesejadas.
2: Decreto atualiza o funcionamento dos serviços de atendimento ao cliente. Luana Karen.
4: Em outra frente, está a obrigação de ter sempre uma pessoa para atender demandas no serviço telefônico ou no canal digital.
3: Segurança Pública.
2: Ação conjunta estabelece medidas para combater o uso irregular de telefones em unidades prisionais. Thaísa Vitória.
5: O decreto estabelece o bloqueio de terminais de comunicação móvel individualizados e também dos sinais de radiocomunicação no perímetro de segurança penitenciária cadastrado.
3: Comércio exterior.
2: Vendas para países do Mercosul e União Europeia registram crescimento.
3: Exportações acumulam mais de 284 bilhões de dólares entre janeiro e setembro. Graziele Bezerra.
6: Atualmente, o Brasil tem 700 parceiros que aprovam as práticas sanitárias internas e compram dos produtores brasileiros.
2: Hoje, na apresentação da Voz do Brasil, eu, Mariana Jungmann e Luciano Seixas.
3: E acompanhe a gente ao vivo, acesse radiogov.ebc.com.br ou o canal Gov na sua TV aberta.
2: Foram publicadas hoje duas medidas que regulamentam a relação entre empresas e consumidores.
3: A primeira delas visa combater fraudes e ligações indesejadas com regras mais severas às operadoras.
2: A segunda medida é um decreto que aprimora os serviços de atendimento ao consumidor para produtos e serviços públicos.
4: Para combater fraudes telefônicas, a medida provisória publicada nesta terça-feira estabelece que as operadoras envolvidas em uma ligação têm a obrigação de assinar digitalmente as chamadas. Com isso, será possível saber, antes de atender ao telefone, se aquela chamada vem de um número certificado. Como detalha, o secretário nacional de Direitos Digitais, Victor Fernandes.
7: Se aquele número de telefone não corresponder ao número de uma pessoa real, e a Anatel vai ter um cadastro dos números a partir dos blocos de numeração, se aquela chamada não for autenticada, o nosso celular não vai nem tocar. É uma espécie de direito do consumidor de não ser importunado. A gente começa a ter uma segurança maior de que aquela ligação é uma chamada legítima.
4: Além disso, a MP estabelece um limite percentual para chamadas curtas, que são aquelas com menos de 6 segundos de duração. Quem fizer ligações em massa poderá sofrer um bloqueio temporário de 15 dias. A Anatel regulamentará os detalhes em até 60 dias e as operadoras que descumprirem a medida poderão ser punidas. Em outra frente, um decreto estabelece regras para aprimorar o serviço de atendimento ao consumidor. Entre elas, está a obrigação de ter sempre uma pessoa para atender demandas no serviço telefônico ou no canal digital. Quem explica é o secretário nacional do consumidor, Ricardo Morichita.
8: A gente está cuidando daquilo que é o mínimo,